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Boa noite, uma hora e quatro minutos. Bem-vindos ao Cool Sound.

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6: 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Faltam 15 minutos para as 2 da manhã.

0: Faltam 3 minutos para as 2 da manhã. Excelente sábado e até amanhã.
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0: são as direções, os sentidos, a quimera, a inspiração e o enlei da jornada por um certo oriente. É a hora mágica das mil e uma noites e dos beduínos do tempo, da simbiose entre poemas compostos nos passos da saudade e a música que nesta tenda é uma memória que nos habita. Somos nós e eles, os lugares por onde viajamos para nos reencontrarmos connosco próprios.
1: Prezados ouvintes, sejam todos muito bem-vindos a mais uma emissão do programa Um Certo Oriente, um espaço plural de partilha musical, de entretenimento, de encontro de pessoas, de mundos, de culturas e de saberes, apresentado por este vosso anfitrião António Rodrigues, que no curso do próximo tempo, aqui nesta nossa rádio a transmitir via web para todo o mundo, procurará proporcionar-lhes momentos diferentes e aprazíveis, compartilhando a melhor seleção musical, as curiosidades de ontem, de hoje e de sempre, e os pensamentos simples que nos chegam dos insondáveis destinos do Norte de África, Médio Oriente, Golfo Pérsico e da região peninsular do Sul da Ásia. Sob a erudita reflexão do poeta libanês Khalil Gibran, quando o inspirou a que sejamos sempre capazes de viver tudo o que há de sagrado em cada instante, proponho-lhes o meu singelo convite para que nos façam companhia e desfrutem de uma deleitável jornada pelas exóticas quimeras de um certo Oriente.
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a passar exatamente aquilo que queremos ouvir neste momento são os acordes iniciais da emissão de hoje de Um Certo Oriente, a contemplarem as presenças, as vozes e os talentos da cantora, atriz e personalidade de televisão libanesa Maya Diab no single Gaba. A despontar na paisagem, escutamos também o casal Imad e Dina Bataye em Meshura, tema de 2021, e privilegiamos ainda o cantor egípcio Ahmed Sarhad no single deste ano, Halina Ina, que celebra a alegria do casamento. Prosseguimos a nossa jornada pelos jardins ao oriente de nós, com uma playlist de ritmos diversificados para todos os gostos e a todos os títulos magnificente. Tudo mil e uma excelentes razões para permanecer connosco e apreciar cada instante desta jornada singular. Continuando agora ao som do grupo jordano 47 Soul, que combina melodias que atravessam o mundo árabe há séculos com sintetizadores analógicos, linhas de guitarra hipnóticas e vocais numa mistura de árabe e inglês, fundindo hip-hop com a música tradicional de dança dabke e elementos de reggae. Do Líbano, ofereceremos o palco à cantora Lola Jafan, que nos encantará com a Gibni, e da região magrebina, o rapper, compositor e produtor musical Dizzy Dross e Shaimai Abdelaziz interpretar-nos-ão Arshkid, que significa estrangeiro em dialeto local da Arija, tema que de resto nos encaminhará até ao nosso próximo conteúdo. Para já, com as brisas suaves que sopram do sul, escutamos 47 Soul em Moonlight.

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1: Quando olhamos para a Grande Esfinge de Gizé, percebemos que estamos perante um dos monumentos mais enigmáticos e impactantes já produzidos pela civilização humana. Esculpida por volta de 2500 a.C., durante o reinado do faraó Khéphren, essa estátua colossal nasceu num período marcado pelo avanço arquitetónico, pela centralidade do faraó como mediador entre os deuses e a ordem divina conhecida como Maat. Era uma época em que a arte e a engenharia se entrelaçavam para afirmar poder, espiritualidade e permanência. Textos do Novo Reino registam que esta seria chamada pelos sacerdotes, viajantes e mercadores do Antigo Egito de Horus no Horizonte, Horemarket, uma entidade protetora do Planalto de Gizé, guardiã silenciosa das pirâmides. Com 73 metros de comprimento, cerca de 20 metros de altura e totalmente talhada num único maciço de calcário, a Esfinge impressionou e continua a maravilhar diante da sua expressão impenetrável, seja pela sua grandiosidade, pela sua aura mítica ou pelos mistérios envolvendo a sua função original. A Esfinge continua a ser uma das obras mais estudadas e debatidas da arqueologia mundial. Outro detalhe que fascina é a simetria da obra, criada a partir da própria rocha do Planalto, sem permitir correções posteriores como nas estátuas moldadas ou blocos encaixados. A Esfinge apresenta uma simetria que desafia a erosão, o tempo e os limites tecnológicos do período. Os lados do rosto, a inclinação das orelhas, a proporção entre tórax e patas e até as linhas do Nemes, o toucado real, revelam uma precisão impressionante. Essa harmonia geométrica, visível mesmo após milénios de desgaste, demonstra não só habilidade técnica, mas também uma concepção profunda de ordem e equilíbrio, valores essenciais da cultura egípcia. É essa combinação de poder simbólico, engenharia monumental e simetria quase sobrenatural que faz de Abu al-Hol, comumente referida apenas como Esfinge, uma obra única capaz de despertar admiração tanto ontem como hoje. 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Seguimos viagem.

Com a nossa trajetória musical a cumprir a primeira metade da emissão de hoje de Um Certo Oriente, foi tempo de ouvirmos Dumia Plastiki, boneca de plástico, dos Ministry of Dabki, que funda o folclore tradicional palestiniano Dabke e Mijuiz, com géneros globais como hip-hop, reggae, dancehall e dub, criando um som descrito como uma vibe de festa de rua. Do Egito, Latigi Aik, que passou a seguir, é o single de 2025 de Tulemun. E ainda da terra dos faraós, Sherino Ahab obsequiou-nos com o dançável Nassai. Animados que estamos nesta cadência rítmica na nossa sintonia de preferência a emitir para todo o mundo via web, e onde semanalmente, ao longo desta hora, o Ocidente encontra o seu Oriente, receberemos seguidamente no alinhamento o consagrado trio egípcio composto por Mohamed Ramadan, Red One, Noame Belayashi, na animada e festiva faixa Gawel Banat, que nos fala da boa energia entre as pessoas, e a cantora suíça ou indiana em ascensão, Tashan, ou Bombay Mami, que protagonizará a popular música Dindindá. Assim que nos escuta em casa, no trabalho, em viagem, onde quer que se encontre, reitero o meu convite para que se mantenha na nossa companhia, desfrute e confira todas estas boas vibrações selecionadas exclusivamente a pensar em si.

Entre dunas e sonhos, com a nossa caravana a começar a fazer paulatinamente o caminho de volta, percorreremos o restante itinerário musical com uma seleção de temas que nos ajudarão a adornar essa rota, nomeadamente com o cantor de nacionalidade turca Burak Bulut, que aqui se estreia com Ben Giodiorum, Aqui Vou Eu, e Hamro, outro debutante em Alzaman. E assim se faz um certo Oriente. O pensamento que decora o pergaminho que sela a emissão de hoje inspira-nos que o maior erro é a pressa antes do tempo e a lentidão ante a oportunidade. Até já!

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1: E praticamente a concluir o capítulo de hoje do programa Um Certo Oriente, como um dia legou para a posteridade Carl Sagan, diante da vastidão do tempo e da imensidão do universo, é um enorme prazer para mim dividir um planeta e uma época consigo. Aproveito esta oportunidade para deixar uma palavra de gratidão a todos vós, estimados ouvintes, que durante esta última hora me concederam a amável honra da vossa simpática companhia, assim como endereçar uma devida palavra de reconhecido apreço à fantástica equipa desta nossa rádio, que uma vez mais tornou possível levar até vós esta edição e que para mim constitui sempre um gosto e todo um privilégio produzir e realizar. Sou o António Rodrigues e voltarei ao vosso convívio, oxalá, de hoje a 8 dias, à hora certa, para mais uma nova peregrinação pessoal, interior e geográfica pelos jardins ao oriente de nós. Até lá, desejo a todos a continuação de uma excelente semana. Muito obrigado pela vossa presença. Bem-ajam. Maktub. Estava escrito.

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hora de mais um ponto de encontro e ficamos muito felizes mesmo por estar desse lado à nossa espera. Sabemos que vai fazer-nos companhia, por isso mesmo, a alegria é mesmo muito grande. Então, seja bem-vindo.

0: Começámos com música nova dos Descendentes, chama-se Carolina.
1: Nego do Borel, Brasil, Davi Carreira.

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1: Ora, já é habitual, nesta hora, neste espaço, termos o Dr. Jorge Cosme para nos falar de hipnose, com temas bem na berra, chamemos-lhe assim. Doutor, seja muito bem-vindo.
3: Olá, Helena Dida, como está? Tudo
1: está
3: bem?
1: Está tudo ótimo. Doutor, hoje vamos para um tema assim um pouco quanto estranho, mas realmente é que anda por aí uma onda de loucura. Cromos do Mundial.
3: Parece que sim, Helena, parece que sim.
1: Isto é o quê? É mesmo loucura? Voltou-se ao passado? Porque antigamente é que havia os cromos para se colecionar e fazer a caderneta toda, não é? Parece que agora voltou.
3: Parece que agora voltou, mas vamos lá ver. Isto dos cromos é uma coisa intergeracional, Helena. Eu, quando era miúdo, também fazia essa coleção de cromos, embora fosse, digamos, numa dimensão diferente, não é? Na minha altura eles davam uns rubiçados em cada cromo, era a maneira, pronto, de a gente os comprar com mais profundidade, digamos. Hoje em dia essas técnicas estão mudadas e estão refinadas. Eu estou apanhado um bocado nisso, não por mim, mas por causa do meu neto, que o meu neto também está a fazer essa coleção de cromos. No fundo, aquilo que nós podemos dizer é que, para além daquilo que são as técnicas de marketing, para poder colocar as pessoas a consumir este tipo de produtos, todas essas técnicas, digamos, são exploradas através de certos e determinados artifícios, vamos falar assim, que é colocarem cromos mais especiais, onde tudo é feito de uma forma muito, muito bem conseguida, muito bem produzida. E o que é que isto acontece? Acontece que as pessoas, com este tipo de atividade, vamos falar assim, é uma atividade que lhes vai libertar certas e determinadas substâncias no cérebro, que são aquelas ligadas ao jogo, ao prazer, à emoção. Nós, por exemplo, dizemos que é dopamina barata. Uhum. E acontece, mas que é assim, de uma forma normal, Helena, está tudo bem, não há nada que se aponte para isso. O problema realmente é quando acontecem.
1: Pesa na carteira.
3: Exatamente, não só pesa na carteira. O problema, digamos, é que, o que é que causa quando, digamos, as crianças ou os adolescentes ou até os adultos não conseguem lidar com a frustração de não acabarem a coleção, de não, enfim, de terem esse tipo de dificuldades e os subterfúgios que eles arranjam muitas vezes, que aí é que está o problema.
1: Está-me a dizer que as pessoas ficam completamente viciadas?
3: Eu não estou a dizer que as pessoas ficam, algumas pessoas ficam.
1: Oh.
3: Vamos lá ver. O princípio disto, do mecanismo em termos do nosso corpo, Helena, é exatamente igual ao mecanismo daquele jogador infiltrado que vai para o casino.
1: Uhum.
3: E que derrete o dinheiro todo e não sai de lá enquanto não tiver feito tudo.
1: Mas esse pode ganhar.
3: Mas aqui também se ganha. Aqui também

se ganha, Helena, que é a tal dopamina barata, que nós dizemos que é o prazer de ter aquele jogador, de ter aquele cromo especial, e tudo isso, digamos que é uma envolvente emocional muito grande, que causa um prazer imediato. Quando a pessoa, e depois é o fator da surpresa, quer dizer, tudo isto está desenhado para que o comportamento das pessoas funcione precisamente.

0: Isso é indicado. Repare, quando a criança, por exemplo, eventualmente reage mal à frustração de não comprar mais cromos. Depende depois como ele reage, não é? Se for de uma forma extremamente agressiva, se eventualmente nós estamos aqui a fazer neste caso cenários,
1: Claro.
0: que vá roubar os cromos na loja onde eles se vendem. Quer dizer, há aqui uma data de fatores que podem ser indiciantes de alguma falha já ao nível emocional, que possa ter, digamos, avaliação a um nível já mais terapêutico.
1: Então, está-me a querer dizer que, por exemplo, a hipnose pode ser um tratamento para a cura desta gente assim mais viciada,
0: Pode ser um dos
1: compulsivamente?
0: tratamentos. Pode ser um dos tratamentos. Já pode haver mais, não é? O psicólogo também pode fazer esse trabalho, o psiquiatra também. Mas aquilo que eu gostaria de dizer é que se há estes comportamentos e se os pais veem que a criança tem dificuldade em lidar ou que faz comportamentos abusivos no sentido de alcançar esses cromos, é um sinal de alerta que realmente há qualquer coisa que não está bem e que é preciso corrigir. E claro que a hipnose o pode fazer. Se nós os fazemos em jogadores realmente que têm esse tipo de
1: Atitude,
0: disfunção,
1: sim.
0: exatamente, e que têm esse tipo de hábitos que é extremamente nocivo, aqui será uma abordagem, se calhar, numa primeira fase até mais fácil, não é? E ao mesmo tempo que permite corrigir depois outros aspectos que possam surgir no futuro.
1: Quem diria,
0: Por
1: não é?
0: isso,
1: Quem
0: é
1: diria que
0: verdade.
1: uma coisa
0: Por
1: tão
0: isso é
1: simples
0: assim, há
1: pode
0: que
1: ter
0: comprar.
1: aqui consequências graves, não é?
0: Eu espero bem que não. Aquilo que eu queria dizer, para terminar, era que não há problema nenhum em as crianças gostarem de colecionar cromos, não há problema nenhum dos jovens fazerem esse tipo de comportamento, que é um comportamento quase que cultural, mas certos determinados exageros ao nível do comportamento podem ser sinais que levem os pais a procurarem ajuda para que, em termos futuros, não complique-se ainda mais o comportamento da criança ou do jovem.
1: Ficamos esclarecidos, há que estar alerta, é evidente. A prevenção é a melhor arma. Doutor, para a semana voltamos com outro tema. Boa semana, tudo de bom.
0: Obrigado igualmente, quer para a Helena, quer para todos aqueles que estão neste momento a ouvir. Votos de uma boa semana para todos.
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1: Obrigada pela preferência que dá ao ponto de encontro.

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1: Começa a cheirar a férias, se for o seu caso, há que as aproveitar da melhor forma. É um tempo que passa a correr, por isso mesmo, aproveite, inspire, expire, sorria e viva. A vida é muito curta, não merece lágrimas, não merece tristeza, não, só merece tudo de bom. Andamos por cá para sermos felizes, como diz a canção, não é? Viemos ao mundo para sermos felizes. Eu penso assim, muito em particular, por isso mesmo o sorriso faz parte do meu dia-a-dia. Por vezes não estamos muito, muito bem, mas há que ter pensamento positivo e ter a certeza que melhores dias virão. Afinal, como diz o ditado, não há bem que sempre dure, nem mal que nunca acabe. Ou ao contrário, qualquer coisa assim. Bom, fique connosco, temos ainda muita música para si, temos ainda outras rúbricas, por isso o convite está feito, o melhor é apertar o cinto, acomodar-se e venha daí.

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Seja muito bem-vindo a esta segunda parte da primeira hora. Se só agora entrou em contacto connosco, ainda está muito a tempo, mas claro, já perdeu alguma coisa boa. Bom, mas o que importa é que está desse lado. Então vamos à música de Bárbara Tinoco, logo a seguir, o Legalmente Falando.

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1: Seja bem-vindo, é a altura de legalidade ou de leis e finanças com a rubrica Legalmente Falando e já com a presença em estúdio do Paulo Lourenço, o nosso jurista. Paulo, pergunta de ouvinte. É possível uma operadora de comunicação reter um número de telemóvel recusando a portabilidade do mesmo, argumentando que há fidelidade de contrato, mesmo o cliente argumentando que tem outra operadora que lhe oferece mais serviços por menor valor mensal, se a cliente for deficiente e tiver baixos recursos económicos, tem mais direitos? Há duas perguntas aqui nesta dúvida do ouvinte, é a fidelização permitirá ou não permitirá portabilidades? Já se sabe que nesta questão da fidelização há sempre um valor que eventualmente o cliente terá de pagar por sair desse período, mas a portabilidade aqui do telefone está dentro desse pacote ou não?
2: Naturalmente são as duas questões que acabaste por tocar. Uma coisa é a portabilidade e, portanto, a operadora não pode recusar fazer o transporte do número para uma outra operadora se essa for a vontade do cliente. Outra coisa completamente diferente é o período de fidelização. Portanto, se houver, na verdade, um período de fidelização, o cliente pode efetivamente ser chamado a ter que indemnizar pelo tempo que falta até concluir o período da fidelização, mas não há nada que dê o direito, digamos assim, à operadora de fazer a retenção do número. Isso não o pode fazer, portanto o nosso cliente poderá eventualmente apresentar queixa na ANACOM, a Autoridade Nacional das Comunicações, porque a atitude da operadora não está em conformidade com a lei. Pode, na verdade, pedir uma indemnização pelo tempo que está em falta, mas não pode reter o número.
1: Quanto à outra pergunta, e a segunda parte da pergunta, se o cliente for deficiente e tiver baixos recursos económicos, tem mais direitos? Aqui a pergunta é não, tem os direitos.
2: Não há mais direitos, tem os mesmos direitos. O que pode acontecer às vezes é haver exatamente mecanismos de proteção social próprios para determinadas pessoas, não é? Agora, no geral, os direitos são os direitos que qualquer pessoa efetivamente tem. Se não houver nenhuma tarifa social, tarifas adaptadas, etc., tem os mesmos direitos que qualquer outra pessoa.
1: Bem, fica o esclarecimento, Paulo, até de hoje 8 dias, mais uma edição do Legalmente Falando, ficamos por aqui, voltamos de hoje 8 dias.
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3: Bom dia, boa tarde, boa noite, dependendo onde e quando nos escuta. A emissão online tem destas coisas, não é?

Depois de Anselmo Ralph, Miguel Carmona, Sorriso Escondido. Não esconda o seu sorriso. Ria. É contagiante.

0: tempo para fazermos uma pausa na música para refletirmos.
1: Doces reencontros. Verdadeiramente, vivemos tempos novos sobre a face da Terra. Tempos em que a cada dia nos deparamos com seres especiais reencarnados entre nós. Não importa a raça, a nacionalidade, o credo religioso ou crença alguma. Eles são especiais. Trazem conceitos espiritualizados a respeito da vida, do mundo, do destino final das criaturas de Deus. Contou-nos uma amiga que sua filha, na inocência dos seus 3 anos de idade, certa noite aconchegou-se na cama ao seu lado. Em verdade, toda noite era assim. A menina vinha para sua cama e ali se deitava por alguns minutos antes de se encaminhar para o próprio berço. Nesses momentos, contou-nos a mãe, era que os diálogos sempre interessantes aconteciam. Alguns que a surpreendiam sobremaneira. Era como se aquela criança que trazia o azul do céu em 2 joias brilhantes na face se pusesse a pensar, mergulhando na doçura e na sabedoria de um passado intensamente vivido. Mamãe, antes de eu nascer eu era anjinho? A mãe ficou a imaginar como deveria responder e resolveu adentrar no clima da inocência infantil concordando. E antes de você ser mamãe, onde você morava? Pacientemente, alongando o diálogo, a mãe respondeu que morava com seus pais, avós da pequena. Enriqueceu com detalhes, dizendo da casa grande de janelas azuis, o imenso jardim em outra cidade bem longe. Mas, mamãe, e antes de você ser filha do vovô e da vovó, você era anjinho como eu, né? Acho que sim, foi a resposta breve daquela jovem, que ficou a cogitar aonde iria parar aquele raciocínio todo. Então a garotinha desatou a falar. Pois é, mamãe, você estava no céu junto comigo. Aí você nasceu e eu fiquei lá. Depois, papai do céu falou para eu escolher minha mamãe. E eu escolhi você. Viu? Agora estamos juntas de novo. A conversa parou. Os olhos da mãe se transformaram em pérolas de luz e 2 lágrimas brilharam, rolando pela face. Ela estreitou seu tesouro junto ao coração. E enquanto a pequena se acomodava para o sono, ela se pôs a pensar. Quantos filósofos se detêm anos a estudar os mistérios da vida que nunca morre, da vida que se repete na Terra, no espaço, em outros mundos. Estudam a doutrina secreta dos hindus, egípcios, gregos, para encontrarem essas verdades que até hoje muitos homens não admitem, considerando simples tolices. No entanto, a sua pequerrucha, na extraordinária sabedoria de um espírito milenar revestido de carne, ali, descontraída e singelamente, sintetizara a trajetória de 2 espíritos que se amam. 2 espíritos que possivelmente estabeleceram laços de afeto há milênios e se propuseram a prosseguir na conquista do progresso, assim, lado a lado. Ora como mãe e filha, ora quem sabe como? O maior sábio que já visitou a Terra ensinou: quem é minha mãe? Quem são meus irmãos? E olhando para os que estavam sentados à roda de si, eis aqui, lhes disse, minha mãe e meus irmãos. Porque o que fizer a vontade de Deus, esse é meu irmão, e minha irmã, e minha mãe. Estabeleceu ali a grande verdade de que todos somos uma grande e só família, a família universal. Vamos estreitando laços, estabelecendo pontes de amor e nos reencontrando aqui, nesta vida, acolá, na espiritualidade e outra vez mais. Pensemos nisso. Quantos reencontros estamos tendo nesta vida?

0: Esta é a Maria que nos trouxe Menina Estás à Janela. Faz parte dos Recante. É um grupo alentejano e que está por aí muito bem posicionado. Assim nos despedimos desta nossa primeira hora, mas não se despeça de nós, porque nós voltaremos daqui a uns minutinhos. Vale a pena ficar connosco, vai ver que vai continuar a gostar. Na segunda hora temos o Dr. Fernando Figueiredo, temos também as Crónicas da Isabel, a Linha da E, muita música e a nossa amizade, o nosso carinho por si. Obrigada também por nos mimar com mensagens, com telefonemas. Gostamos imenso, imenso de estar consigo.
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1: E aqui estamos nós, como prometemos, é a nossa segunda e última hora. Ainda bem que regressou connosco.
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1: Ora, temos connosco o Dr. Fernando Figueiredo para mais um Haja Saúde. Doutor, seja muito bem-vindo. Obrigada por estar sempre disponível para ajudar.
3: Ora, as minhas saudações para si e para quem nos escuta.
1: Então, doutor, hoje qual o comentário da semana?
3: Hoje vou abordar uma situação que já aqui falámos nela várias vezes, mas como no dia 25 de maio foi o dia mundial da tireoide, eu acho que devemos abordar este problema mais uma vez. Estima-se que em Portugal existam mais de 10% da população com problemas nesta coluna. No entanto, só cerca de 300 mil pessoas estejam diagnosticadas. Isto por falta de cuidados primários de saúde. Chama a atenção para o facto que as análises sanguíneas realizadas em relação à tireoide podem ser bastante falíveis, pois ao longo do dia, se fizerem várias colheitas de sangue, podem ou vão surgir, quase de certeza absoluta, vários valores diferentes. Ora, na minha longa carreira, que eu dedico à saúde, são inúmeros os casos em que as análises supostamente dentro dos parâmetros, quando se faz uma ecografia à tireoide, lá estão os nódulos. A minha mulher, devido às flutuações hormonais que ela sofre ao longo da vida, tem uma grande probabilidade de desenvolver alterações neste órgão. E como se isto não bastasse, o desleixo ao realizar mamografias e não haver o cuidado de fazer uma aplicação de equipamento que há para proteger a garganta e este órgão, tem sido sistemático e ainda é, infelizmente. E também os estudos indicam que, por falta desta proteção, a maior parte dos cancros na tireoide é devido à mamografia não protegida. Ora bem, a tireoide, e estou a falar nisto, porque muitas pessoas apresentam diversas patologias e que é devido a problemas na tireoide. Como tal, chama a atenção de problemas, já agora chamo aqui um que é dos mais evidentes que me aparece. Pessoas com problemas de obesidade, se tiverem um nódulo na tireoide, como diz o povo, é estica e encolhe. Fazem dietas, melhoram. Passado tempo, estão na mesma. Por conseguinte, enquanto não tratarem o nódulo, que é o problema subjacente disto, jamais resolvem o problema. A tireoide pode provocar ansiedades súbitas ou prolongadas, falta de forças, alterações do sono, diminuição da imunidade, perda de massa óssea e a perda de massa muscular. Para as mulheres é muito importante. A mulher, juntamente com a menopausa e problemas de tireoide, garantidamente perde massa muscular, como se costuma dizer, às carradas. Vai conseguindo enrugar-se mais rapidamente. A mulher enruga-se mais cedo que o homem, precisamente por causa deste problema. Ou de um, ou do outro, ou os dois em conjunto. Dá para perceber, e chama aqui a atenção, é possível recuperar, ou seja, reabsorver os nódulos da tireoide pelo organismo, o organismo reabsorve-os, à totalidade, sem ser necessária cirurgia. Isto através da medicina natural. Como tal, isto não é uma consulta, como já aqui nós dissemos, isto é literacia de saúde, estamos aqui a dar informações relativas a um órgão muito importante. Muitas pessoas andam com certas patologias durante anos a sofrerem e por falta cuidados primários de saúde e não se fazer uma ecografia à tireoide, as pessoas nunca mais lembram da sarna que têm, que nunca mais acaba.
1: A toma de Onagra pode fazer aqui alguma coisa ou nem por isso?
3: A Onagra faz, a borragem faz, a sálvia faz, enfim, existem uma série de plantas, mas isto em relação aos nódulos, chama a atenção, liguem, porque isto não é linear. É. Não é dos órgãos, não é dos nódulos que mais vai tornar degenerativo. Mas, quando há um nódulo, não é a história, vamos vigiando. Isso é um péssimo conselho que eu acho que é dado. O nódulo pode ser tratado. E na medicina natural, existe forma dele ser reabsorvido à totalidade.
1: Então, e Já que falámos em nódulos, temos aqui uma pergunta de um senhor de 75 anos que pede ajuda, pois foi diagnosticado um nódulo no testículo. O que é que se pode aqui fazer? Que ajuda é que se pode dar?
3: Ora bem, entre as coisas que eu lhe ia aconselhar, porque continuo a dizer, estas coisas de nódulos, etc., deve-se falar com as pessoas. Nós sabemos que o aloés no grupo A é bastante citostático. Acho que será uma das plantas que lhe vou aconselhar. O uso de cataplasmas de argila, tanto nos rins como nos testículos, vai ser obrigatório. Se não quiser fazer estes tratamentos que dão trabalho, e durante uns meses largos, não vale a pena ligar. Alimentação, já sabe, relacionada com o grupo sanguíneo, é imprescindível, porque os nódulos aparecem quando há toxinas no organismo. Conseguindo também, aqui umas saunas também é aconselhável fazer-se, e acho que deve ligar, porque dá bem para perceber que isto não é, repito, não é uma consulta, como nós já fomos apelidados, estarmos aqui a fazer consultas, fique bem presente, nós estamos aqui a fazer literacia de saúde, para que as pessoas saibam que há meios à sua disposição em determinadas situações, por vários caminhos.
1: Passamos para a planta?
3: Podemos passar, que é a pervinca.
1: Pervinca é uma coisa que eu nunca ouvi falar. Isso é normal encontrar-se por aí?
3: É, mas até que está aí a pervinca, pervinca ou gongosa, como se chamam popularmente.
1: Eu nunca ouvi falar e não conheço. Então, e quais são as propriedades dessa pervinca?
3: Esta plantinha é usada na medicina tradicional popular, sobretudo no norte e sul de Portugal. Muito vulgar, tem efeitos, em tratar certas coisas, tem problemas com efeitos colaterais. Há de destacar, ela é excelente como uma planta digestiva, sobretudo está indicada nas inflamações gastrointestinais, inclusive em diarreias, também usada para o aparelho urinário, sobretudo para tratar algumas infecções que possam surgir, como bronquorreias. Tem propriedades congestionantes, mantém a fluidez do sangue, mas também aplicada numa ferida é cicatriz. Assim destaca o sangue, o sangramento com relativa facilidade. Nas amígdalas e inflamações de gargantas e pulmonares atua gargarejando e engolindo o infuso. Em aftas, por exemplo, e inflamações da boca, fazer bochechos com ela é bastante recomendável, pois vai ajudar a reduzir os inchaços mamários quando aplicada em pachos na mama, elimina a secreção láctea quando a mulher perde a amamentação, evitando, conseguindo no futuro, calcificações mamárias, conseguindo acaba por ser desta forma também um grande protetor do câncer mamário. Para terminar, sobre esta planta, pachos quentes e erupções cutâneas ou em abscessos ajudam a resolver o problema rapidamente, sem ter que estar também com tudo isto que ela nos oferece à espera nas urgências.
1: Por isso, como a todos os grupos sanguíneos, não faz mal a ninguém.
3: É uma planta que pode ser utilizada sobre todos os grupos sanguíneos.
1: Muito bem, doutor. Então hoje ficamos por aqui. Para a semana marcamos encontro no mesmo local.
3: Como é habitual. E surge e o engenhar nos deixar. Prazer estar consigo, os nossos ouvintes, e até para a semana.
1: Até para a semana.
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Começa a cheirar a férias, afinal estamos em junho e se vai viajar, trazemos-lhe aqui umas dicas para não levar coisas que não precisa. As malas normalmente são pequenas, não é? Então vamos lá, primeiro truque, opte por itens de organização. Os organizadores de mala são uma ferramenta mais simples para evitar a poluição visual e aproveitar ao máximo o espaço limitado. Organizadores de mala, organizadores transparentes, são a principal recomendação. Mantêm tudo organizado, comprimem as roupas e ajudam a ver o que realmente se leva. Outra das dicas é não fazer as malas apenas a pensar nas suas férias de sonho. Imagine uma rotina completamente diferente numa viagem. Um jantar fora, aventuras ou eventos temáticos. Apenas que tenha isto marcado. Por isso, não vale a pena estar a preparar-se para ocasiões deste género. Não leve assim tanta roupa. É que as pessoas tendem a fazer malas a pensar em como seriam as suas férias. E isso muitas vezes não acontece. Se não costuma sair à noite, então provavelmente não precisa de 3 roupas diferentes para as festas, não é? Outra das coisas que deve sempre fazer é conferir a previsão do tempo. Há quem opte por levar roupa diferente dependendo das situações de meteorologia. Por isso, o melhor é conferir sempre a previsão do tempo antes de fazer as malas. Em muitos casos, há excesso de bagagem. E isso acontece porque as pessoas levam opções para todos os cenários possíveis quando não vale a pena. Depois, outro problema é o calçado. As mulheres, principalmente, têm esta mania, não é? Os sapatos são um dos itens que mais aumenta o peso da bagagem. Na maioria dos casos, 2 ou 3 pares são mais que suficientes. Por isso, olhe, um par de ténis

0: um par de salto alto e um par de sapatos sem salto. E chega! Claro que em determinados destinos poderá sempre exigir opções diferentes, por exemplo, para a caminhada. Mas lá estão os ténis, não é? Por último, há que definir prioridades. Faça sempre duas perguntas. O que é que quer fazer e o que mais incomodaria comprar lá se o tivesse de fazer. É estranho, não é? Mas então é assim. Nem todos os objetos merecem um lugar na mala. O segredo é perceber os seus hábitos e fazer a mala tendo isso em consideração. Por exemplo, levar menos bagagem não significa abrir mão das coisas que facilitam a viagem. Nada disso. Significa levar uma ou duas roupas a menos, mas uma mala dobrável, como plano B, por exemplo, se vier a precisar. Ela dobra e fica quase do tamanho de um objeto e é perfeita para fazer compras durante a viagem ou para levar uma bagagem extra na volta. Então, percebeu tudo? Pois é, é que para viajar nós não precisamos de levar a casa connosco. Quanto menos, melhor. O tempo passa a correr, estamos então na reta final deste ponto de encontro, mas ainda temos umas coisinhas para si.
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Já pensou nas suas férias? Já sabe onde vai passear? Quer partilhar connosco? Pode fazê-lo, sempre, através do 917-226580. Diga o que mais gosta de fazer nas férias. Não fazer nada? Estar ao sol? Ler um livro? Estar de volta do telemóvel? Fazer uma caminhada? Ir para a piscina? Ir para o mar? Conte-nos tudo. 917-226580.

0: onde quer que se encontre, que realmente esteja a passar um dia, uma manhã, uma tarde, uma noite fantástica. Nunca sabemos onde é que nos escuta ou a que horas nos escuta, não é? Que esteja tudo bem consigo, que o sorriso seja permanente nos seus lábios.
1: Saudações associativas a todos os ouvintes da DECO. Hoje vamos falar sobre o administrador de condomínio. Todos os condomínios precisam de um administrador que se ocupe dos assuntos relacionados com as partes comuns, com o pagamento de contas ou a contratação dos serviços exigidos para o dia-a-dia do prédio. Saiba como escolher o administrador do condomínio e o que fazer se este não cumprir as suas funções. A administração das partes comuns de um condomínio compete a duas entidades, a Assembleia de Condóminos e o administrador de condomínio. O administrador é eleito e exonerado pela Assembleia. Se os condóminos em Assembleia não conseguirem chegar a acordo para a escolha do administrador, qualquer condómino pode recorrer à via judicial e conseguir que o tribunal o nomeie. Em regra, através de uma administração rotativa dos condóminos ou optando por uma empresa de administração, acaba por se conseguir encontrar sempre alguém para assumir esse papel. O mandato tem, em regra, a duração de um ano, que pode ser renovado. O administrador manter-se-á em funções até que o sucessor seja eleito ou nomeado. Depois de eleito, compete ao administrador uma série de funções que têm por objetivo manter a funcionalidade e a boa saúde financeira do condomínio. É no cumprimento dessas funções que muitas vezes existem discordâncias e conflitos entre administrador e condóminos. O descontentamento com o desempenho das funções de um administrador pode surgir por vários motivos. Não ter convocado a Assembleia de Condóminos quando devia, não ter entregue o relatório de contas do ano anterior ou o orçamento para o ano seguinte, não resolver problemas do dia-a-dia, utilizar dinheiro do condomínio para proveito próprio ou simplesmente não ter trocado uma lâmpada fundida. Quando um condómino não está satisfeito com o administrador e tem razões fundamentadas, deve começar por lhe dizer diretamente, indicando o que lhe desagrada e o que acha que deveria ser feito para melhorar a situação. Se não tiver sucesso, deve ser convocado a uma Assembleia Geral Extraordinária para expor o que se passa. Na Assembleia poderão ser tomadas decisões que remediem o que está a ser feito pelo administrador ou que impeçam de continuar a fazer o que não está bem. Em última instância, e se não houver qualquer alteração de comportamento, a Assembleia pode exonerá-lo e exigir novo administrador. Para exonerar o administrador, é suficiente a maioria dos votos representativos do capital do prédio. Caso tenha dúvidas sobre este ou outro assunto, não hesite em contactar-nos. Até à próxima rúbrica.
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0: Falta aqui uma menina para que este ponto de encontro fique completo. Exatamente. É a Isabel Costa que nos traz as suas crónicas.
1: Há objetos que continuam a resistir ao passar do tempo. Um deles é o livro. Num mundo em que tudo parece acontecer à velocidade de um clique, abrir um livro continua a ser um convite raro. Parar, concentrar-se e mergulhar numa história, numa ideia ou num conhecimento novo. Ler faz muito mais do que entreter. A ciência tem mostrado que a leitura estimula diversas áreas do cérebro em simultâneo. Quando lemos, exercitamos a memória, a concentração, a capacidade de raciocínio e até a imaginação. É como um ginásio silencioso para a mente. Mas os benefícios não ficam por aí. Ler ajuda a reduzir o stress. Alguns estudos indicam que bastam poucos minutos de leitura para diminuir a tensão do dia-a-dia. Enquanto acompanhamos personagens, descobrimos lugares ou seguimos um argumento, a mente afasta-se das preocupações imediatas e encontra um momento de tranquilidade. Os livros também nos tornam mais empáticos. Ao entrar na vida de outras pessoas, mesmo que fictícias, aprendemos a compreender diferentes perspectivas, culturas e formas de pensar. E talvez seja precisamente disso que mais precisamos nos dias de hoje. Compreender melhor os outros. Não importa se é um romance, uma biografia, um livro de histórias ou de poesia. O importante é encontrar páginas que despertem curiosidade. Num tempo dominado pelos ecrãs, os livros continuam a oferecer algo que nenhuma tecnologia conseguiu substituir. A capacidade de nos fazer viajar sem sair do lugar. Por isso, talvez valha a pena o desafio. Hoje, reserva alguns minutos para ler. O cérebro agradece e, quem sabe, o coração também.

Estamos então na reta final deste ponto de encontro. Oxalá tenha gostado. Por nós, foi mais uma vez um gosto enorme termos estado consigo. Por isso mesmo, regressaremos de hoje a 8 dias. Se regressar connosco, é evidente que ficamos todos felizes. Bom fim de semana, uma ótima semana, boas férias se for o caso. Até de hoje a 8 dias.

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2: Espero muito honestamente que se esteja a divertir ao máximo. Seja então muito bem-vindo para mais 3 horas do Central de Escuta. E hoje temos um Central de Escuta muito especial, pois ao longo destas próximas 3 horas vamos descobrir do número 40 até ao número 1 quais são os artistas que mais discos venderam em toda a história da música. Será com certeza interessante descobrir comigo, portanto venha daí, vai ver que vai ficar muito bem.
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2: Desde 1964 a cantar, Rod Stewart já vendeu 84 milhões de discos, o que faz dele o 40º artista com mais discos.

E nesta contagem dos artistas com mais discos vendidos em toda a história da música, continuamos no Reino Unido, desta vez com uma senhora que desde 2006 tem feito história e aparece aqui com uma 38ª com mais discos vendidos, neste caso 118 milhões. Aqui fica Adele.

E no número 37 desta contagem vamos encontrar os Maroon 5. Desde 1994 até hoje, eles já venderam 136 milhões de discos.

0: E a contagem com a lista dos artistas com mais discos vendidos em toda a história da música continua já a seguir.
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0: E no CID já sirvamos até ao 29º lugar desta contagem.
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5: E no 29º lugar da contagem dos artistas com mais discos vendidos em toda a história da música está Katy Perry.

Praticamente no final desta primeira hora do Central Escuta, vamos encontrar no 27º lugar uma banda que vem desde 1970 até o tempo presente. Continuam a dar que falar, os Aerosmith.

0: E aí está Janis Garagan, uma das minhas músicas favoritas do Zero Smith, a pôr um ponto final nesta primeira hora do Central Escuta. Quanto a mim, vou voltar para mais duas, com os 26 artistas com mais discos vendidos em toda a história da música. Quer saber quem está em número 1? Venha daí comigo. Até já.
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5: Olá, espero muito honestamente que esteja a passar um excelente fim de semana. Seja então muito bem-vindo para esta segunda hora do Central de Escuta. Um Central de Escuta muito especial, onde lhe estamos a contar, do número 40 até o número 1, os artistas que mais discos venderam em toda a história da música. E vamos retomar esta contagem no 26º lugar. E aqui vamos encontrar o britânico Phil Collins.

E no 25º lugar vamos escutar uma senhora que nasceu nos Estados Unidos da América e começou a sua carreira em 1960. Uma carreira extraordinária que fez dela a 25ª artista com mais discos vendidos em toda a história da música. Ela chama-se Barbra Streisand.

24º lugar desta contagem, vamos encontrar uma das bandas de rock and roll mais icónicas de sempre. Vindos da Irlanda, começando a sua carreira em 1976, são um dos artistas mais adorados em Portugal e um pouco

E no 22º lugar vamos encontrar um artista que é realmente um grande fenómeno. A sua carreira começou em 2004 e já vendeu mais de 205 milhões de discos, o que faz dele o 22º mais bem sucedido em toda a história. E fica o britânico Ed Sheeran.

0: já a seguir vamos continuar esta contagem com um dos maiores fenómenos musicais de todos os tempos. A sua carreira começou apenas em 2008 e já vendeu até o momento 244 milhões de discos. Venha descobrir quem é, já a seguir.
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2: E o 21º artista mais bem sucedido em toda a história da música nasceu no Canadá. A sua carreira começou em 2008 e atualmente já vendeu 244 milhões de discos. É realmente impressionante pensar nos números de...

Entramos na lista dos 20 artistas com mais vendas em toda a história da música com Kanye West. 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

Vamos subir até ao 18º lugar desta contagem, onde vamos encontrar outro fenómeno vindo do Canadá, tal como Justin Bieber. Esta carreira também já começou bastante tarde, ou seja, em 2009, mas isso não impede de ser um dos artistas mais bem-sucedidos da história. Aí

E cada vez mais perto do número 1, vamos encontrar no 17º lugar, vindo do Reino Unido e com uma carreira começada em 1962, os sempre maravilhosos Rolling Stones.

0: E a contagem com os artistas mais bem-sucedidos em toda a história da música vai continuar já a seguir com uma banda australiana.
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0: E o maior fenómeno musical vindo da Austrália está aqui no 16º lugar. Começaram a sua carreira em 1973 e ainda hoje dão concertos. Aí ficam os AC/DC.

E com Celine Dion entramos na lista dos 15 artistas com mais discos vendidos em toda a história da música. E no 14º lugar vamos encontrar uma senhora que teve uma carreira bastante preenchida entre 1977 e 2012. Infelizmente já nos deixou, mas o seu legado é realmente enorme. É a 14ª artista mais famosa de sempre com mais discos vendidos. Aí fica Whitney Houston.

0: The Greatest Love of All, de Whitney Houston, a pôr um ponto final nesta segunda hora do Central Discuta. Quanto a mim, vou voltar aí com os três artistas com mais discos vendidos em toda a história da música na terceira hora do Central Discuta. Vale a pena descobrir quem é o número um? Venha daí comigo, então, até já.
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2: E já estamos assim na terceira e última hora deste Central de Escuta, um Central de Escuta muito especial, onde lhe contamos, ao longo destas 3 horas, os 40 artistas que mais discos venderam em toda a história da música. Nesta terceira hora, ficamos reservados aos 13 mais bem-sucedidos de sempre. E vamos direitinhos até ao número 1, vamos então começar no 13º lugar. E nesta posição vamos encontrar os norte-americanos Eagles.

E no 12º lugar vamos encontrar uma das bandas rock mais idolatradas em todo o mundo. Ela pertence ao malogrado Freddie Mercury. Aí ficam os Queen.

estamos cada vez mais perto de conhecer os artistas com mais sucesso e com mais discos vendidos em todo o mundo. E agora à porta do Top 10 ficou Mariah Carey, ela que ocupa o 11º lugar.

Chegamos então aos 10 mais, aos 10 artistas que mais discos venderam em toda a história da música e que privilégio é pertencer a este top 10 sem a mínima sombra de dúvida. E começamos no décimo lugar, obviamente, com uma artista cuja carreira começou em 2006 e penso que daqui a uns anos vamos vê-la ainda muito mais alto nesta contagem. Ela continua a somar ano após ano muitos e muitos milhões de vendas. Na verdade, ela é um fenómeno como não há igual neste momento. Aí está no décimo lugar, Miss Americana, Taylor Swift.

0: subimos mais uma posição até ao nono lugar para encontrarmos o rapper mais bem sucedido da história da música. Só podia ser, é claro, Eminem.
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0: E já a seguir a contagem vai continuar no 8º lugar com uma das bandas britânicas mais respeitadas de sempre.
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0: E continuamos a subir nesta contagem direitinhos até ao número 1 para descobrir quais são os artistas mais bem-sucedidos em toda a história da música. Mas para já paramos no 8º lugar para uma das bandas britânicas mais respeitadas de sempre. E aí ficam os Pink Floyd.

No sétimo lugar, vamos encontrar a segunda artista feminina com mais discos vendidos em toda a história da música. Os seus números são impressionantes. Mais de 300 milhões de discos vendidos em todo o mundo para Rihanna.

E com os Led Zeppelin entramos assim nos 5 primeiros, nos 5 artistas mais bem-sucedidos em toda a história da música. E no 5º lugar vamos encontrar a senhora, que é realmente a artista feminina mais bem-sucedida de sempre. A sua carreira começou em 1979 e ainda hoje é uma superestrela que vai vender milhões de discos em todo o mundo. Continua aqui no 5º lugar, mas os seus números continuam a contar e eu penso que realmente é uma das artistas mais completas de sempre, merece esta posição, Madonna.

e está no 5º lugar a artista feminina mais bem sucedida da história da música, e agora vamos subir mais uma posição até ao 4º lugar, onde vamos encontrar o artista que a sua carreira começou em 1964, veio do Reino Unido e ainda hoje é também uma grande estrela que vai dando concertos por todo o mundo. Aí fica Elton John.

0: falta apenas o top 3, falta apenas conhecer os 3 artistas mais bem-sucedidos em toda a história.
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0: E entramos assim no top 3. Vamos então conhecer o pódio com os 3 artistas mais bem-sucedidos em toda a história da música. E começamos com perto de 400 milhões de discos vendidos para o malogrado Michael Jackson.

Madonna é conhecida como a rainha da pop, Michael Jackson é conhecido como o rei da pop. E só não é o artista masculino mais bem sucedido em toda a história da música, porque no segundo lugar está o rei do rock. É verdade, este pódio pertence a reis. Aí fica mais uma vez a realeza de Elvis Presley.

E chegamos finalmente ao número 1 aos artistas mais bem-sucedidos em toda a história da música. E aqui não é de admirar quando pensamos que estes artistas têm mais de 500 mil de discos vendidos em todo o planeta e continuam a somar. A sua carreira começou em 1960, não foi uma carreira muito longa, mas ainda hoje são conhecidos como os artistas mais bem-sucedidos de sempre. Toda a gente os adora, eles foram muito originais e são os artistas com mais discos vendidos em todo o planeta. E fica em número 1 os artistas britânicos The Beatles.

0: a maravilhosa voz da Paul McCartney e ficam os Beatles, os artistas mais bem-sucedidos em toda a história da música, e assim pomos um ponto final neste Central de Escuta muito especial, com os 40 artistas mais bem-sucedidos em toda a história da música. Quanto a mim, volto no próximo fim de semana. Até lá, espero que se tenha divertido e que se continue a divertir. Um grande abraço. Até lá.
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3: Foi assinado na semana passada, a 27 de maio, um protocolo de apoio financeiro extraordinário às IPSS do Conselho de Mação. Um apoio de 300 mil euros, dado pelo município e distribuído pelas 9 instituições do Conselho. O Presidente da Câmara Municipal de Mação, José Fernando Martins, explicou o motivo e os objetivos que norteiam este protocolo com as IPSS.
4: As nossas IPSS vivem tempos difíceis, mas não é de agora, é de 20 ou 30 anos. E depois estão sempre condicionadas, porque a Segurança Social imprime muitas regras e muitos condicionalismos, nomeadamente nas cobranças das prestações, das comparticipações dos utentes, que tem muito a ver com o valor das pensões de reforma. Todos sabemos que as pensões de reforma aqui na nossa zona são muito baixas, são de trabalhadores rurais, portanto são mínimas, e os custos que as IPSS têm com os utentes hoje, com os combustíveis como estão, com os custos, o salário mínimo.
5: Só o aumento do salário mínimo é um constrangimento.
4: É um constrangimento brutal. Depois é assim, como disse, a Segurança Social ainda não atualizou o valor dos acordos deste ano, mas a Segurança Social paga 12 meses por ano e as IPSS têm que pagar aos seus empregados 14 meses por ano. E há um grande constrangimento de tesouraria nos meses de julho e de dezembro, quando tem que pagar o subsídio de férias e o subsídio de Natal. Portanto, este apoio não é para pagar isso, este apoio é um apoio generalizado à IPSS.
3: Além deste apoio financeiro, foi também anunciado pela vereadora Wanda Serra que, nutricionista do município, vai passar a estar disponível para colaborar com as instituições, assim como os psicólogos, sempre que estas considerarem necessário. O Rotary Clube de Abrantes e a Escola Superior de Tecnologia de Abrantes firmaram uma parceria para ajudar grupos da comunidade, empresas ou lojas e também as escolas secundárias para a utilização da inteligência artificial. Alia Costa Santos, presidente do Rotary Clube de Abrantes, explicou a ideia desta parceria, que conta com docentes do Politécnico de Tomar, mas também com especialistas convidados para virem a Abrantes falar do tema.
6: A ideia, numa primeira fase, é recorrermos a especialistas, a professores da instituição, mas também a pessoas de outros organismos, que vão preparar os nossos estudantes, vão dar formação aos nossos estudantes, que depois disponibilizarão essa mesma formação, esse conhecimento, a grupos da comunidade que tenham interesse em desenvolver os seus projetos. Podem ser pequenos projetos, podem ser projetos de empresas, podem ser projetos de lojas, mas também na área da educação. Portanto, nós identificamos e entendemos que as áreas que mais poderão precisar deste tipo de formação é o pequeno comércio e o ensino, nomeadamente a questão de apoio aos professores, e de alguma forma juntar este conhecimento, disponibilizá-lo através dos nossos estudantes, para que possamos todos, em termos de comunidade, lidar melhor com estas ferramentas da inteligência artificial e tirar potencial de tudo isto, em vez de nos assustarmos e conseguirmos perceber, como disse o professor José Tribolé, que são ferramentas que estão ao nosso alcance e que devemos utilizar.
3: A primeira conferência foi realizada esta semana e contou com 3 convidados, entre eles o professor José Tribolé, que veio dizer que a inteligência artificial não é uma ameaça, é mesmo para ser utilizada. O Ministro da Agricultura e Pescas disse esta sexta-feira que o Governo pretende reforçar e dar escala e viabilidade económica à fileira da produção do medronho, do qual Portugal é o maior produtor mundial. Em Penacova, no interior do distrito de Coimbra, José Manuel Fernandes visitou ao final da manhã uma exploração de medronho e assistiu à apresentação do protótipo de um equipamento de apanha daquele fruto, desenvolvido pela empresa Fravizel de Alcanede, Conselho de Santarém, e pelo Instituto de Engenharia e Sistemas e Computadores, Tecnologia e Ciência do Porto. Em declarações aos jornalistas, no final das visitas apeadas às extensas áreas de Medronhal, o governante salientou que a tutela está a trabalhar no fortalecimento, reforço e ampliação deste setor para lhe dar escala e viabilidade económica.
7: Nós queremos que seja uma fileira forte e por isso estou aqui. E este é também um projeto, no fundo, um objetivo, uma cultura que demonstra tudo o que temos afirmado em relação à agricultura e à floresta. Devem estar de mãos dadas e nada melhor do que um modronheiro para provar esta frase. Para além disso, o que se produz, o que o agricultor produz, são bens públicos. E nós temos aqui não só economia, competitividade, temos em simultâneo coesão territorial, e nunca podem estar separados, e também sustentabilidade e sustentabilidade ambiental. E um outro ponto é que nestes bens públicos, para além destes três pilares que referi, há ainda proteção civil. Estamos aqui num espaço que era mato, deixou de ser mato para ter todos estes outros ingredientes. E quando eu digo muitas vezes que a agricultura e todo este trabalho é economia, é competitividade, é coesão territorial, é sustentabilidade ambiental, é proteção civil, fica ainda aqui hoje demonstrado que também é inovação e investigação. E não só somos o maior produtor mundial de medronho, como também somos aqueles que apresentou uma solução para, face à escassez de mão de obra, poder ter robótica com software retirar o fruto.
3: Na fileira do medronheiro, José Manuel Fernandes destacou a existência da economia, competitividade, coesão territorial, proteção civil, sustentabilidade ambiental, inovação e também investigação. A concentração de pólen na atmosfera vai manter-se elevada em todas as regiões do continente na próxima semana, de acordo com o Boletim Polínico divulgado esta semana. De acordo com as previsões da Sociedade Portuguesa de Alergologia e Imunologia Clínica, todo o território continental estará até ao dia 11 de junho em risco elevado de concentração de pólen, sobretudo das árvores oliveira, pinheiro, sobreiro e carvalhos, e das ervas gramíneas, tanchagem, quenopódio, azeda, urtiga e também das urticáceas, incluindo a parietária. É tudo quanto a notícias. Já sabe que hoje é dia de abertura da época balnear em Constância, na Praia Fluvial, e também arrancam as pomonas camonianas depois de almoço. Eu volto daqui uma hora. Tenha uma ótima manhã. Bom dia.
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1: Espero que esteja tudo bem consigo nesta manhã. Já passam 6 minutos das 8. Muito bom dia. Agora estão 17 graus.
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16: 8 horas, 9 minutos, bom dia, continuação de uma grande manhã.
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0: Dia, bom sábado, bom fim de semana, sejam muito bem-vindos. Agora temos os Dias da História com o Daniel Vieira.
1: 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Os Dias da História, uma compilação de Paulo Jorge de Sousa Pinto com edição de Daniel Vieira. 6 de junho de 1939. Partida do navio St. Louis, de regresso à Europa. O St. Louis era um navio transatlântico alemão que fazia a ligação regular entre Hamburgo, Nova York e o Canadá. Ao final deste dia, o capitão Gustav Schroeder deu ordem de partida depois de ter aguardado alguns dias ao largo de Cuba e na costa dos Estados Unidos. Este evento não teria relevância especial se o navio não transportasse mais de 900 judeus fugidos da Alemanha nazi que eram agora forçados a voltar à Europa. A viagem tinha como destino Cuba, onde os refugiados esperavam obter asilo. Porém, tanto este país como os Estados Unidos e o Canadá recusaram-se a acolhê-los, num compasso de espera que durou mais de uma semana. Com os abastecimentos a escassear e sem qualquer solução à vista, não lhes restava outra saída senão iniciar a viagem de regresso. O navio tinha chegado a Havana, a 27 de maio, mas foi mantido à distância e impedido de se aproximar da zona das docas. O governo cubano tinha subitamente encerrado as suas fronteiras e invalidado todos os vistos de entrada emitidos antes do dia 5 deste mês. Assim, a esmagadora maioria dos passageiros do St. Louis não pôde entrar e só 28 foram autorizados a desembarcar. O navio rumou então à costa norte-americana, mas nem os Estados Unidos nem o Canadá aceitaram receber os passageiros porque nenhum destes países queria criar um precedente que abrisse a porta a um afluxo maciço de refugiados judeus. O capitão Schroeder regressou à Europa, mas recusou devolver os passageiros à Alemanha. No dia 17, o St. Louis regressou à Antuérpia e os passageiros foram distribuídos entre Reino Unido, Bélgica, França e Países Baixos. Com o início da guerra, pouco depois, a maior parte ficou novamente em risco e sabe-se hoje que mais de 2,5 centenas morreram nos anos seguintes, a maioria em campos de concentração nazis. O St. Louis é frequentemente evocado como um exemplo de insensibilidade das políticas de imigração de muitos estados que levantam todo o tipo de obstáculos e barreiras ao acolhimento e circulação de refugiados. 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
6: Temperatura lá fora agora 18 graus. Uma informação da Meteo Abrantes.
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5: A palavra hoje em destaque no Em Português nos Desentendemos é pitacoto. Pita são os fios que se tiram da folha da fiteira, ou então é um nome que se dá a algumas aves pequenas. Coto é o resto de uma vela ou de uma tocha, ou, noutro sentido, a parte do braço ou da perna que fica depois da amputação, e que também pode referir-se à parte do rabo que fica do cão, do gato, do cavalo ou de outro animal, depois de grande parte ter sido amputada. Pode ainda designar o cotovelo, pois é daí que provém a palavra, do latim cubitus. Juntando as duas palavras, obtemos pitacoto, que, por estes lados, é o nome jocoso atribuído a um anão ou a alguém de estatura bastante reduzida. A ideia é unir dois conceitos que remetem para pequeno. Pequenas fitas, aves pequenas, braço pequeno, perna pequena, rabo pequeno, vela pequena, e obter dessa forma um efeito de exagero, que se evidencia quer na sonoridade divertida, quer na ideia criada de algo ou alguém que, de tão pequeno, quase não existe.
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6: 29 minutos depois das 8, bom dia.
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3: E estamos agora a 19 minutos das 9 da manhã. Bom dia.
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6: O que é uma pessoa boa? O que é uma pessoa melhor? Estas são questões cruciais para, por exemplo, darmos algum sentido à formação que queremos dar e à procura de um mundo melhor. E a resposta, do meu ponto de vista, é simples. Não sei. Não sei o que é uma pessoa boa e menos ainda sei o que é uma pessoa melhor. E não sei pela simples razão de que não se trata de questões de saber, de conhecimento. Mas há coisas que eu sei, que há uma grande diversidade de respostas sobre o que é uma pessoa boa e o que é um mundo melhor. Logo, uma grande diversidade de orientações quanto à formação a dar tanto a jovens como a adultos e ao trabalho de construir um mundo melhor. Uma pessoa boa, e mais ainda uma pessoa melhor, não é o mesmo para, a título de exemplo, um cristão e um muçulmano, um comunista e um liberal, um racista e um defensor dos direitos humanos. Podemos até dizer que entre a mãe que pratica a mutilação genital feminina da sua filha e a jovem ativista contra a dita mutilação genital feminina, há diferentes respostas a esta questão essencial. Estamos aqui não apenas perante factos do mundo, mas sobretudo perante projetos de mundo e, por isso, projetos do que é uma pessoa boa e uma pessoa melhor. O mundo natural obedece a leis da natureza. O mundo humano deriva de projetos de mundo que os seres humanos imaginam e procuram construir para responder a uma procura que sempre encontram em si e entre si. Um supremacista branco, ou um defensor dos direitos dos negros, ou um militante dos direitos humanos universais, querem mundos diferentes e dão respostas bem diferentes sobre o que é uma pessoa boa ou um mundo melhor. E começa logo por saber para quem cada um deles quer o mundo que pretende construir. Só para os brancos? Só para os negros? Para todos os seres humanos, em especial para os ricos ou também para os pobres, e assim por diante. Não devemos confundir factos do mundo, que podem ser confirmados e explicados por outros factos, e projetos de vida e de mundo que derivam dos valores que lhes dão origem. Os factos existem no mundo. Os valores existem. dão forma à ação dos seres humanos no mundo. O conhecimento reconhece e explica os factos. Os valores derivam da posição que os seres humanos tomam sobre os factos do mundo.
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0: Estamos agora a 3 minutos das 9 da manhã.
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3: Bom dia. A Guarda Nacional Republicana registou até ao dia 30 de maio deste ano 2.921 incêndios florestais, enquanto no mesmo período do ano passado foram registados 795. Fez 109 detenções e mais de 11.800 sinalizações de terrenos por falta de limpeza. Segundo avançou a agência Lusa, a GNR, no âmbito da Operação Floresta Segura, até 30 de maio foram registadas mais de 2.900 ocorrências de incêndio rural. Relativamente à área ardida, arderam 10.501 hectares, comparativamente com 3.673 no período homólogo do ano passado. Em comparação, até 30 de maio de 2025, tinham sido registados 43 autos de contraordenação a queimadas ilegais e 123 autos de contraordenação a queimas e fogueiras diversas, tendo sido detidas 19 pessoas neste âmbito. Na gestão do combustível para prevenção de fogos rurais, a GNR realizou 8.548 sinalizações de terrenos para serem limpos, enquanto no mesmo período do ano passado foram realizadas 10.417 sinalizações, números até 30 de maio, mas que se reportam ao final de abril. O Conselho Português para a Saúde e Ambiente defendeu esta sexta-feira uma resposta transversal que integre as políticas sanitárias e ambientais, sublinhando que as duas áreas ignoram-se mutuamente há demasiado tempo. Na data em que se assinala o Dia Mundial do Ambiente, este Conselho Português voltou a alertar para o impacto na saúde do aumento das temperaturas, das ondas de calor, dos incêndios, da subida do nível do mar, da poluição atmosférica e maior frequência de fenómenos climáticos extremos. Sublinhando a estreita relação entre saúde e ambiente, o Conselho defendeu a necessidade de uma resposta integrada capaz de aproximar as duas áreas no âmbito das políticas públicas. Portugal entrou no dia 1 na fase Charlie de disponibilização de meios aéreos e terrestres e operacionais para o combate aos incêndios florestais. É a segunda fase que vê mais meios no terreno, apenas superada pela Delca, que começa a partir do dia 1 de julho. Este ano, todas as entidades estão preocupadas com o perigo dos incêndios. A pergunta foi feita ao novo comandante dos bombeiros de Abrantes e Duarte André Teodoro respondeu desta forma.
4: O dizer que está preparado é sempre subjetivo. Porque quando nós pensamos que estamos, ou quando alguém diz que estamos totalmente preparados, acontece aquilo que aconteceu há bem pouco tempo com o carrossel de tempestades. Portanto, nós temos o dispositivo exatamente como tínhamos no passado, temos o reforço de meios quando o estado de alerta aumenta, e diria que estamos a fazer todo o esforço para realmente estar à altura e preparados para os eventos. Isto, como não somos nós que, digamos, que conseguimos garantir aquilo que a meteorologia nos vai dando, basta pensarmos também no território que é que está, pensar que há um território que, com a Christine, não sabemos exatamente como é que está, portanto, aquilo que é o espaço florestal e rural, e que nos podem ter aqui alguns fatores de surpresa.
3: Recorde-se que o DECIR de Abrantes conta, para além dos meios das entidades oficiais, com 12 kits de primeira intervenção de 11 das suas 13 freguesias e mais 7 de outras tantas associações de caçadores do concelho. A RCA Restauro abriu portas já lá vão 7 anos. Na altura, Cristina Reis apostava no trabalho artesanal em cerâmica e restauro de peças. Depois o negócio foi evoluindo, começou a lançar ímãs de Abrantes e apostou mais no artesanato. 7 anos envolvidos, traçou um novo rumo para a empresa, aposta mais no artesanato e lança um novo ímã, a palha de Abrantes, que vai ser comercializado nas festas de Abrantes.
5: Neste momento queremos virar um bocadinho a página e, portanto, vamos continuar a manter em Abrantes um centro de restauro, mas vamos deixar de fazer restauro aqui na loja. Portanto, temos vários profissionais com quem trabalhamos, profissionais das áreas especializadas, e vamos encaminhar tudo o que é a nível de conservação e restauro para colegas de profissão. Portanto, vamos manter isso de alguma forma. Por isso é que mantivemos o R. Portanto, esta imagem também mostra um bocadinho, portanto, o tradicional, que sempre foi o nosso objetivo, foi pegar nas técnicas tradicionais e transportar para objetos contemporâneos, e é isso que nós vemos e que vai acontecendo, e as peças que vou criando diariamente. Portanto, há coisas que vamos mantendo. A andorinha também é um símbolo muito português. Isso também é, acho que nos identifica também. E o objetivo também, como vocês sabem, faço feiras norte a sul do país. E a minha intenção sempre foi levar Abrantes, portanto, para todo lado. E hoje vamos lançar também um produto novo, muito, muito Abrantes. Porque é aqui que estão as minhas raízes, portanto é daqui que sai tudo para o mundo. E neste fim de semana vendi peças para, estive no Porto a fazer mercado, vendi peças para o Canadá, para a Índia, e isto é muito bom, não é? Porque é Abrantes que chega mais longe, portanto é Abrantes que vai para o mundo, não é? E o objetivo é esse, é transportar Abrantes para o mundo.
3: O novo ímã da palha de Abrantes vai começar a ser vendido nas festas de Abrantes a partir da próxima terça-feira. Hoje é dia de futebol e acontece o jogo da Supertaça Dr. Alves Vieira a partir das 17 horas no Estádio Municipal Alves Vieira, em Torres Novas. Jogam o Fazendense, que fez este ano a dobradinha, ganhou o campeonato e subiu à divisão a Campeonato de Portugal, e ganhou também a Taça do Ribatejo. Nesta Supertaça vai jogar com a equipa com quem disputou a Taça Ribatejo, ou seja, com a equipa do Moçarriense. A entrada é livre, o jogo começa às 17 horas. A Praia Fluvial de Constância dá início à sua época balnear este sábado. Localizada junto à margem esquerda do rio Zizer, a Praia Fluvial de Constância é conhecida pela excelente qualidade da sua água. A praia dispõe de uma área de areal de 3.500 metros quadrados, permitindo uma ocupação máxima de 350 pessoas. Nas suas imediações encontram-se vários equipamentos de apoio. O projeto da Praia Fluvial de Constância cumpre todos os requisitos relativos à qualidade das águas balneares e à assistência dos banhistas. A época balnear em Constância abre esta manhã e vai terminar no dia 6 de setembro. Eu volto aqui uma hora. Ótima manhã. Bom dia.

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1: São 9 horas e 6 minutos. Bom dia. Agora estão 19 graus, uma informação da Meteo Brandes.
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14: O tempo não para, o relógio também não, e já passam 12 minutos das 9. 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
2: Hoje recebemos Dora Vitória, técnica superior no município da Sertã, investigadora, curadora, dinamizadora cultural e uma das pessoas que mais profundamente conhece o património, as tradições e a identidade do Conselho da Sertã. A Dora é natural de Casperra, no Conselho de Mação, e teve a amabilidade de aceitar este meu convite. Obrigada.

0: 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Agora estão 20 graus.
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8: Hoje, na sugestão literária da semana, venho falar de um tema comum a tantas e tantas famílias, chatidos com os trabalhos de casa dos mais pequenos. É verdade que os trabalhos de casa podem transformar o final de um dia tranquilo num verdadeiro campo de batalha. Cansaço, frustração, birras, resistência absoluta. Tudo parece acontecer precisamente quando já ninguém tem energia para lidar com mais nada. Se isto lhe soa familiar, saiba que não está sozinho. No livro Saber Lidar com as Crianças, Joana Faber e Julie King desmontam uma das situações mais comuns e desgastantes da parentalidade moderna, a luta diária em torno dos trabalhos de casa. Através de exemplos reais, linguagem acessível e humor, mostram que o problema raramente está na preguiça ou na falta de vontade das crianças, antes no excesso de exigência, cansaço acumulado e falta de estratégias eficazes para lidar com a frustração. Quantas vezes os adultos também não se sentem sobrecarregados, sem paciência para mais uma tarefa ao final do dia? As autoras fazem um paralelo claro entre o mundo dos adultos e o das crianças. Todos precisamos de tempo para descansar, comer, brincar, desligar. Em vez de ordens ou sermões, o livro propõe uma abordagem simples baseada na empatia. Reconhecer os sentimentos da criança, o cansaço, a irritação, a vontade de fazer qualquer outra coisa, mostra que estamos do mesmo lado. Outra estratégia fundamental passa por oferecer escolhas. Quando a criança sente que tem algum controlo, por exemplo, decidir se prefere começar agora ou

0: Depois de um intervalo, a resistência diminui e a autonomia aumenta. O livro lembra ainda que nem todos os trabalhos são adequados a todas as crianças e que comunicar com a escola pode ser essencial para ajustar expectativas e evitar sofrimento desnecessário. Assim, este livro oferece ferramentas práticas, realistas e aplicáveis no dia-a-dia. É um guia indispensável para quem quer educar com empatia, firmeza e bom senso, mesmo nos dias em que os trabalhos de casa parecem impossíveis de enfrentar. E sabe que mais? Agora que o sol voltou, saiam de casa e brinquem em conjunto. Os trabalhos de casa podem esperar. Até breve e boas leituras.
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2: Agora 27 minutos depois das 9.
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7: Estamos agora a 14 minutos das 10 da manhã.
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10: Viva um dia, seja bem-vindo. A minha é a altura de legalidade ou de leis e finanças com a rúbrica Legalmente Falando e já com a presença em estúdio do Paulo Lourenço, o nosso jurista. Paulo, muito bom dia. Antes de mais,
11: bom dia,
10: pergunta,
11: Joana,
10: de ouvinte. É possível uma operadora de comunicação reter um número de telemóvel recusando a portabilidade do mesmo, argumentando que há fidelidade de contrato, mesmo o cliente argumentando que tem outro operador que lhe oferecesse mais serviços por menor valor mensal? Se a cliente for deficiente e tiver baixos recursos económicos, tem mais direitos? Há duas perguntas aqui nesta dúvida do ouvinte. É: a fidelização permitirá ou não permitirá portabilidades? Já se sabe que nesta questão da fidelização há sempre um valor que eventualmente o cliente terá de pagar por sair desse período. Mas a portabilidade aqui do telefone está dentro desse pacote ou não?
11: Bom dia, Jorge. Bom dia também aos nossos ouvintes. Naturalmente são as duas questões que acabaste por tocar. Uma coisa é a portabilidade e, portanto, a operadora não pode recusar fazer o transporte do número para uma outra operadora se essa for a vontade do cliente. Outra coisa completamente diferente é o período de fidelização. Portanto, se houver, na verdade, um período de fidelização, o cliente pode efetivamente ser chamado a ter que indemnizar pelo tempo que falta até concluir o período da fidelização, mas não há nada que dê o direito, digamos assim, à operadora de fazer a retenção do número. Isso não o pode fazer, portanto o nosso cliente poderá eventualmente apresentar queixa na ANACOM, a Autoridade Nacional das Comunicações, porque a atitude da operadora não está em conformidade com a lei. Pode, na verdade, pedir uma indemnização pelo tempo que está em falta, mas não pode reter o número.
10: Quanto à outra pergunta, e a segunda parte da pergunta, se o cliente for deficiente e tiver baixos recursos económicos, tem mais direitos? Aqui a pergunta é não, tem os direitos.
11: Não há mais direitos, tem os mesmos direitos. O que pode acontecer às vezes é haver exatamente mecanismos de proteção social próprios para determinadas pessoas, não é? Agora, no geral, os direitos são os direitos que qualquer pessoa efetivamente tem. Se não houver nenhuma tarifa social, tarifas adaptadas, etc., tem os mesmos direitos que qualquer outra pessoa.
10: Bem, fica o esclarecimento, Paulo, até de hoje 8 dias, bom dia.
11: Bom dia.
10: Mais uma edição do Legalmente Falando, ficamos por aqui, voltamos de hoje 8 dias.
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0: E o tempo passa num instantinho, só já faltam 3 minutos para as 10 da manhã.
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2: Informação com o jornalista Jerónimo Belo Jorge.
3: O Protejo, Movimento pelo Tejo, denunciou o ressurgimento de poluição no Rio Tejo, que atribui a descargas de efluentes desde Vila Velha de Ródão, no Alto Tejo até à Chamusca, na Lesíria, e pediu a intervenção das autoridades. Em comunicado, o movimento exige que a Agência Portuguesa do Ambiente e a Inspeção-Geral da Agricultura, do Mar, do Ambiente e do Ordenamento do Território atuem de forma imediata, urgente e transparente para identificar a origem da poluição, realizar análises completas à qualidade da água e responsabilizar os autores. Diz que o padrão da poluição é o mesmo que o movimento tem documentado e que tem denunciado há mais de uma década, com espuma abundante e águas escuras, desde Vila Velha de Ródão, no Alto Tejo, até à Chamusca, na Lesíria do Tejo. No passado mês de janeiro, o Protejo já tinha denunciado a existência de espuma abundante entre a barragem do Fratel e a Barca da Amieira, detectada de forma regular entre os dias 17 e 19, e recorda ainda que em maio novas imagens captadas junto à barragem de Belver, a Jusante de Vila Velha de Ródão, voltaram a documentar a mesma situação. Insiste que esta é uma situação que não é nova, lembrando pelo menos desde 2015, o Rio Tejo tem sido afetado de forma cíclica e recorrente por episódios de poluição intensa com origem no Alto Tejo. Portugal é dos países europeus com menos emissões de gases com efeito estufa por habitante e também dos que produz mais energias renováveis, mas o desempenho é estragado pela forte dependência dos automóveis. Os dados são sistematizados e divulgados pela Fundação Francisco Manuel dos Santos através da base estatística PORDATA e são divulgados a propósito do Dia Mundial do Ambiente que se assinalou esta sexta-feira. No mundo onde é preciso reduzir as emissões de gases de efeito estufa, pelos quais os transportes são um dos principais responsáveis, em Portugal é o principal, o país rendeu-se ao automóvel em 1990 até 2023. O uso dos transportes públicos diminuiu de 29% para 12% e o uso do carro passou de 72% para 88%. Dados de 2023 indicam que 88,2% dos quilómetros percorridos por passageiros são feitos de carro, o terceiro valor mais elevado da União Europeia. Já os quilómetros percorridos por quem viaja de autocarro representavam só 7,5% e de comboio 4,2%, metade da média europeia. O Rotary Club de Abrantes e a Escola Superior de Tecnologia firmaram uma parceria para ajudar grupos da comunidade, empresas ou lojas a usar a inteligência artificial. A primeira atividade foi uma conferência sobre usos, impactos e desafios da inteligência artificial. Um momento para dar início a este projeto, José Tribolé, professor do Instituto Superior Técnico, encerrou a conferência e participou depois num jantar-palestra para elementos do Rotary Club de Abrantes, que organizou o evento, uma conferência ou palestra, naturalmente, sobre inteligência artificial. Começou por introduzir o mecanismo mais complexo que existe na Terra, o supercomputador que é o ser humano, depois deu indicações que para usar a inteligência artificial não é preciso ser técnico de informática.
4: E olha para aquilo tudo e está a fazer aquilo que a gente vai fazer, é sensorizar-se tudo, começa a correlacionar coisas e começam a aparecer umas estruturas estáveis quando vai correlacionando. Ok? No fundo, muito parecido com aquilo que a gente vai fazendo quando aprende a falar. A gente ouve, vai relacionando e depois começa a dizer umas coisas, depois não bate certo, corrige. Eles estão a usar toda a nossa bruta base de dados gerada por nós, coisas boas, coisas más, coisas certas, coisas erradas, e depois está a conseguir que nós fazemos interação com isto em linguagem natural. Não é com a linguagem estúpida dos informáticos, com ecrãs, a ter control C, não sei o quê. A linguagem natural, que qualquer pessoa pode usar, desde que saiba falar. Qualquer pessoa, compreendem? Não é preciso formação informática nenhuma. E se alguém vos quiser ensinar isso, para aprender a inteligência artificial, manda-nos dar uma volta. Para usar a inteligência artificial, não é preciso formação informática.
3: Este projeto de aplicação da inteligência artificial é o resultado de uma parceria entre a Escola Superior de Tecnologia de Abrantes, o Rotary Clube de Abrantes, mas não conta também com a colaboração do Bairro Digital de Abrantes e das escolas secundárias da cidade. A Câmara Municipal de Abrantes informa que, desde esta sexta-feira, dia 5 de junho, o trânsito de e para Casais de Revelhos, via Estrada Nacional 244-3, passa a ser efetuado por um acesso temporário construído especificamente para esse efeito. É um acesso que será utilizado até que seja definitivamente concluída a reparação e reconstrução do acesso original. Ficou com problemas estruturais depois da tempestade Bárbara, que ocorreu em outubro do ano passado. O trânsito foi interrompido durante algum tempo e depois foi aberto apenas a viaturas ligeiras e desde outubro até este mês tem tido esse condicionamento, agora passa a ter um acesso provisório, mas com a possibilidade de ser percorrido por viaturas ligeiras e pesadas. Mesmo para fechar, digo-lhe que esta manhã abriu a época balnear com a abertura oficial da Praia Fluvial de Constância e à tarde, às 15 horas, começam as Pomunas Camonianas com uma atividade na Casa Mori de Camões, a música do tempo de Camões, caminhos pela banda sonora da música em Portugal no século XVI e às 5 da tarde no Parque de Merendas, a inauguração do mercado quinhentista e também animação durante a tarde com o Centro Escolar de Montalvo. Eu dou de conta de notícias, continuação de uma ótima manhã de sábado. Bom dia.
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1: E já passam 6 minutos das 10 da manhã. Agora lá por fora os termómetros marcam 21 graus, uma informação Antena Livre e Meteo Abrantes.
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15: 10 minutos depois das 10 da manhã, bom dia, seja muito bem-vindo.
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5: Agora lá por fora os termómetros marcam 21 graus. Uma informação Antena Livre e Meteo Brandes.
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10: Saudações a todos os consumidores que acompanham mais uma rubrica em parceria com a DECO Centro aqui na sua rádio. A DECO recebeu este ano largas dezenas de denúncias sobre a empresa de formação Jobiform. Esta empresa comercializa cursos de inglês e de outros conteúdos não curriculares nas escolas públicas. Aquilo que nos chegou relativamente aos relatos dos pais e educadores é que assinaram um contrato com vendedores desta empresa que no imediato exige aqui o pagamento de 90 euros de inscrição com mensalidades de cerca de 130 euros durante 36 meses. De acordo também com os consumidores lesados, os alunos foram abordados nas escolas por esta empresa, o que significa que, no fundo, as escolas autorizaram a empresa a entrar e, por norma, é que entregue um questionário aos alunos ou é feita uma explicação em sala de aula sobre os cursos. É neste primeiro contacto com os alunos que a empresa recolhe

0: os dados dos encarregados de educação através aqui dos menores. Mais tarde, depois, os encarregados de educação são contactados para participar numa reunião na escola, normalmente durante o fim de semana. Nesta reunião são apresentados os conteúdos pedagógicos, com uma extensão do percurso escolar que deve ser feita, sendo logo paga a inscrição e assinado um contrato. O facto destas reuniões se realizarem nas escolas deixa também os pais numa situação de maior vulnerabilidade, já que uma reunião aqui num estabelecimento de ensino dá aos pais o carimbo de confiança da própria escola, tornando-nos assim algo fácil de práticas comerciais desleais. Salientamos que muitos destes encarregados de educação têm muitas dificuldades no pagamento da mensalidade e, com o conhecimento que o curso não tem qualquer ligação à escola nem aos conteúdos curriculares, procuraram então apoio da DEC para rescindir o contrato. A DEC já denunciou esta prática junto à Inspeção Geral da Educação e Ciência e também da Comissão Nacional de Proteção de Dados. Contactámos também a empresa, mas ainda sem resposta. Caso esteja numa destas situações em que tenha sido um menor ao seu encargo abordado ou que tenha assinado um contrato, já sabe, a DEC sempre está disponível através dos contactos habituais 239-841-004 ou através do endereço eletrónico deco.centro@deco.pt. A DEC sempre consigo.
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4: 10 horas 29 minutos. Bom dia.
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4: E assim vai acontecendo mais uma edição da manhã. Aqui na Rádio Como Você Gosta, estamos agora a 16 minutos das 11. Muito bom dia. É bom saber que está aí desse lado.
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0: E só já faltam 3 minutos para as 11 da manhã. Edição da manhã na Antena Livre, de segunda a sábado, entre as 8 e as 11. Eu sou o Paulo Delgado e conto consigo sempre aí desse lado em 96.7 FM ou online em antenalivre.pt. Continuação de um muito bom dia com a sua rádio.
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1: Bem-vindos ao Disto e Daquilo. Hoje recebemos Dora Vitória, técnica superior no município da Sertã, investigadora, curadora, dinamizadora cultural e uma das pessoas que mais profundamente conhece o património, as tradições e a identidade do concelho da Sertã. A Dora é natural de Casperra, no concelho de Mação, e teve a amabilidade de aceitar este meu convite. Obrigada, Dora, antes de mais,
2: de nada,
1: por estares,
2: Joana,
1: aqui,
2: é um
1: por
2: prazer.
1: Teres-te deslocado até aos estúdios da Antena Livre de Sertã. E vamos começar então por falar dessa fase da infância de Mação e Casperra. Os teus pais, portanto, eram naturais dali?
2: Uhum. São os dois descendentes de lá. O meu avô paterno de uma aldeia vizinha, mas tudo de Mação. E pronto, a minha infância foi toda passada lá, até infância não só, início da adultez também, até 24 anos, mais ou menos.
1: Então ainda foi uma boa vivência.
2: Sim, sim,
1: em
2: sim.
1: Em Mação. Mação, concelho.
2: Sim, sim.
1: E quem era a Dora enquanto criança? Uma Dora que brincava muito na rua?
2: Ai, que sem dúvida que sim, não era igual aos dias de hoje. Jogar ao berlim, subir às árvores, sei lá, desfiles de moda, inventar personagens, criar coisas, andar e mexer com a natureza lá na nossa aldeia, mas isso é extensível a toda a gente e ainda hoje em dia assim é com quem vive lá. Conhecíamos as ribeiras todas, as hortas. Eu ia para a minha avó, com a minha avó para a horta, para Carvalhal, que fica a norte da aldeia, 3, 4, 5 quilómetros, nem sei bem, agora podemos colocar no Google Maps. E ia de burro, e ela ia a pé ao meu lado, passava a tarde com ela na horta. Pois ela tinha um tanque no verão, íamos sempre com a vontade imensa de ir tomar banho para lá. Mas eu gostava de ir com ela e ainda hoje em dia gosto muito, como já disseste, do património, da história, da ruralidade, da identidade dos locais. Na altura não tinha essa consciência, obviamente, mas adorava ir fazer uma coisa que hoje em dia é impensável.
1: Mas fazia-te sentir bem, lá está.
2: Sim, sim, ia com ela fazer uma coisa que eu estava a dizer que era impensável, que era ceifar o centeio, a aveia. Adorar. Aquilo que eu queria mesmo era poder rebolar e deitar aquilo tudo, mas isso quem fazia eram javalis. E eu adorava ir com ela, ainda hoje em dia quase todos os meus dedos têm um corte de uma foice, porque eu adorava fazer isso com ela. É assim, liberdade, desprendimento. Uma coisa que eu disse, que quem pensava hoje em dia, já quase ninguém tem essas searas ou leva os netos com... Mas isto que eu estou a falar de com 5, 6, 7 anos, lembro-me de cair do burro, tenho também cicatrizes no joelho a descer e a subir, mas era muito giro e muito engraçado. Era muito ingênuo também, nada a ver com hoje em dia.
1: Muito campestre.
2: Nada a ver com hoje em dia com redes sociais ou o que quer que seja.
1: Eras uma criança mais curiosa ou mais observadora?
2: Eu acho que sempre fui mais. Eu acho que sou os dois, mas também sou muito da ação. Gosto de apalpar a vida com empirismo, a conhecer as coisas. Há pessoas mais introspectivas, não sou de todo esse tipo. Gosto de ter os meus momentos de reflexão, de que é tudo, mas não sei lá, acho que sou um bocadinho de tudo.
1: Uhum. Tens irmãos?
2: Tenho uma irmã mais nova.
1: Ok, então eras a irmã mais velha. Eras e és a irmã mais velha, exatamente. E como é que foi assumir esse papel? Qual é a vossa diferença?
2: Eu sou mais 4 anos, sim. Eu sou um bocadinho mais tranquila, minha irmã é mais disruptiva, mais naiva, se assim eu posso dizer. Portanto, não, somos muito diferentes.
1: Em termos de personalidade.
2: Sim, sim, uhum. Sim. Mas acho que pronto, obviamente que o feedback e o que eu tenho dela é que ela tentava, que é normal, os irmãos imitam os mais velhos, Mas agora, entretanto, esqueci-me da pergunta.
1: Estava-te a perguntar como é que foi assumir esse papel ao longo da vida.
2: Eu sempre tive um papel mais de consenso, até mesmo com a minha mãe e a minha irmã, sempre foi mais de partir a experiência do mundo, e depois às vezes ela fala comigo, umas vezes concorda, outras vezes não, mas eu sempre fui a mais madura, mais convencional, se calhar, apesar de eu não me achar uma pessoa muito convencional, mas e ela mais
1: exploradora.
2: Isso.
1: E tu mais terra a terra.
2: Isso. Okay. Signo terra. Ela também é signo terra, por acaso. Mas pronto.
1: Ainda nessa criança e nessa altura, quem é que marcou? Sobretudo ali nos primeiros anos de escola. Portanto, deduzo também que leves amizades daí.
2: Levo, trago e tenho, porque exato, a nossa comunidade ainda hoje em dia, estive lá agora na Páscoa, nós temos uma associação que é muito dinâmica.
1: Mesmo na Caixa-Perra?
2: Sim. Uhum. Nós nunca fomos sede de freguesia, mas poderíamos ser, e somos uma das aldeias mais dinâmicas por isso. Há muita... as pessoas têm os seus quês e os seus porquês, mas são muito unidas. E fazem muita... A atividade comunitária é assim uma coisa permanente em todos. E toda a gente faz. Podem não se dar este com aquele, mas toda a gente vai àquela atividade, toda a gente faz, e com muita regularidade. Por exemplo, na Páscoa, sexta-feira, santa, sábado e domingo, passam os dias todos numa família grande, digamos assim. E eu adoro... Estive lá agora na caminhada, ir passar em locais da minha infância... com história e com muitas memórias, e íamos todos juntos, ficámos para o fim do grupo, viemos quase com 1 quilómetro de distância dos primeiros, que parece com vontade de fazer a maratona, então, ou um sprint.
1: Tal como tu, são pessoas que voltam à terra.
2: Elas
1: também
2: até estão lá, porque a maioria está em Lisboa, assim como a minha irmã, e todos os fins de semana que não saem em lazer para outros pontos do país, o pouso deles é ali. E, portanto, até vêm lá com mais frequência do que eu. Eu, como estou próxima, e a realidade deles, a minha realidade também se aproxima, sim, porque estou na Sertã, e Sertã, porque é perto, sim, e porque também... acabo por... aquilo que eles não têm em Lisboa e que vêm beber e regenerar, eu acabo por ter também um bocadinho disso na Sertã. E como na Sertã também trabalho, não raras vezes, com comunidades, com atividades, com a mediação cultural e tudo mais, há coisas que eu poderia vir a Caixa-Perra ou a Mação fazer, mas que eu também faço na Sertã, que fazem parte, acabam por fazer parte do meu cotidiano, nomeadamente essas caminhadas, as festas, muitas coisas que acabam por passar por mim lá.
1: Uhum. Consideras que o que havia de especial na altura, na tua infância, naquela comunidade, ainda hoje persiste? Foi-se mantendo assim, ao longo dos
2: os
1: anos?
2: Os modos de vida, obviamente, que evoluíram, não é? Evoluíram as novas tecnologias, evoluíram as profissões, as formas de estar.
1: Mas aquele sentido liga comunitário?
2: Esse sim, permanece, sim. E uhum, existe e está lá. E quem faz o lugar são as pessoas, e de facto todas elas são especiais nesse sentido. É mesmo... Não, é uma aldeia muito viva. Enquanto que há outras... que obviamente que também padece dos problemas do despovoamento, do envelhecimento, mas se formos lá num carnaval, sei lá, datas comemorativas, dias da criança, encontram lá 30 ou 40 miúdos facilmente a comemorar, a vivenciar e a experienciar. Ou porque vivem lá, ou porque vêm lá regularmente aos fins de semana. Uhum. E aquilo acaba por ser uma segunda casa... De quem não está lá todos os dias, mas há muita gente que vem e que trabalha aqui em Abrantes e noutros locais.
1: Vamos falar do teu percurso escolar. Okay. Portanto, a escola primária por ali?
2: Jardim de infância no meu tempo não havia, na altura da minha irmã já havia, portanto eu nunca fui ao jardim de infância. Por isso é que também tenho essas memórias com a minha avó e tudo mais. Depois a primária foi lá. Uma escola que fica lá numa ponta, numa extremidade da aldeia, que agora é uma central moleira. Passámos lá no dia da caminhada há dias, A minha colega, a Patrícia, dizia: ah, a escola antigamente parecia-me tão grande e agora parece tão pequenina. E eu: pois, tu cresceste, não é? E as árvores, a Cristina levou uma, outra secou, outra já cortou. Entretanto, aquilo foi adaptado arquitetonicamente para a central, Moleira, passou a ter uma entrada grande com uma garagem. Obviamente não tinha isso, não é? Era aquele espaço. Era areia, e nós brincávamos à macaca, sei lá.
1: Sim, muito na rua, não é?
2: Sim, ao elástico, à cabra cega.
1: E era uma escola preenchida.
2: Sim, na minha altura, se calhar, éramos uns 30 e tal, 40. Uma professora, 4 classes, mas todos misturados.
1: Muito pouco comum ainda.
2: Íamos a pé, sozinhos.
1: Sim. E depois trazias-te para Mação?
2: Depois, no 5º ano, fui para Mação, para a escola preparatória, e depois para a secundária. E no secundário... acho que ias perguntar qualquer coisa.
1: Não, continua.
2: No secundário, eu gostava de ter seguido artes, não havia lá. Mas isto estamos a falar em 1900 e...
1: Porquê artes?
2: Eu adoro.
1: Se não
2: cantar, mas não canto muito. Desenhar. Eu lembro-me de ter 5 ou 6 anos e dizer que queria ser desenhadora de desenhos animados.
1: Gostas de pôr as mãos na massa.
2: E fazia os desenhos tipo da Walt Disney. Sim. E ficavam muito perfeitos e bem feitinhos. Por acaso, a minha filha também já herdou isso de mim. E entretanto, descobri que os desenhos animados, para se filmar um segundo, eram preciso 24 desenhos iguais. Eu nunca consegui fazer nada igual. Eu sou, pronto, queria sempre em tudo, nunca fiquei igual. E depois desisti um bocadinho da coisa. Depois fazia desfiles de moda com as minhas primas lá nas eiras do meu avô, onde ele tinha o milho, centeio, não sei o quê. E queria desenhar, queria ser estilista, queria desenhar roupas para modelos. Mas para aquilo passou um bocado. E entretanto, é aquilo que eu digo, quando foi no 12º ano, em Mação, não havia artes.
1: Aquela vertente.
2: Só havia humanidades ou científico natural. E na altura tinha 13 anos, do 9º para o 10º, agora nem sei bem fazer as contas, estamos para aí a falar de 1992. Havia, a opção seria aqui em Abrantes, mas eu tinha que vir para cá morar, não é como hoje em dia, não havia transportes, não havia formas de deslocação.
1: Sim, ainda era
2: e
1: uma
2: era
1: distância.
2: Quase como ir para a faculdade com 13 anos. E mais o custo financeiro que isso tinha.
1: Portanto,
2: seria a minha autonomia aos 13 anos, não me parecia lá muito viável. Hoje em dia os pais vêm trazer e vão buscar, ou existem transportes, outro tipo de
1: e
2: vias.
1: A própria autoestrada, as vias,
2: sim,
1: de acesso.
2: Sim, não havia. A IP6 é posterior, não é?
1: Sim.
2: E não vim para cá com muita pena minha, mas também me dei bem na área de humanidades.
1: Então ficaste em Mação?
2: Fiquei em Mação.
1: Okay.
2: A minha turma era pequenina, nós tínhamos 12 ou 13, éramos poucos, porque a maior parte das pessoas ou ia para... Também havia quem ia para a economia, mas a maioria do pessoal ia para científico natural.
1: Uhum.
2: E eu... matemática até era o meu forte, mas física e química, minha Nossa Senhora, eu não tenho dom nenhum para aquilo. Aliás, eu nunca tive uma negativa na vida, não, no ano tive a físico-química, e aquilo marcou-me, e eu disse logo: não, científico natural não quero.
1: Não é para mim.
2: E pronto, estava bem. Eu acho que até sou uma pessoa polivalente e conseguiria. Dei bem na área. Tive pena na altura de não ter ido.
1: De estudar em Mação?
2: Sim, sim. Porque pronto, mantive os amigos da escola. Tínhamos um autocarro, pai, 20 ou 30 lugares. Era pessoal da Casperra e depois apanhávamos em Pinhas Cozes e portanto.
1: Regressavam
2: foi
1: todos
2: sempre
1: a casa.
2: Sim. As amizades, as histórias de vida, o que nos chateava ou não, todos partilhávamos e conhecíamos aos outros. Obviamente há sempre aqueles também que não nos damos tão bem, mas pronto, foi quase sempre em família, porque íamos para a escola, voltávamos para casa. E
1: eu ia perguntar há pouco, se não tivesse sido esta área que depois ingressas mais tarde em termos universitários ligada à sociologia, teria sido as artes.
2: Sim, teria sem dúvida.
1: Teria sido as artes.
2: E eu, quando entro para a sociologia, eu fui para antigamente chamava-se Universidade Técnica de Lisboa. eram 7 universidades, agora é a Universidade de Lisboa e juntaram-se todas. O primeiro e o segundo, pronto, acabei por entrar para...
1: Mas já agora, porquê que escolheste Sociologia?
2: Olha, foi um bocadinho em função das médias. As minhas opções foram Sociologia, Geografia, Área de Especializações Ambientais, porque eu gosto muito do ambiente, da natureza, e em último coloquei Direito. Graças a Deus que eu não entrei para Direito, porque eu tive 4 disciplinas de Direito na faculdade, e pá, eu detesto leis, códigos,
1: a parte burocrática da coisa,
2: revogações, e depois a lei não é bem assim, e depois há um duplo sentido, e depois há um código penal, e depois há a jurisprudência, não sei o que. Ainda hoje em dia temos que levar muito com lei na função pública.
1: Com a contratação pública.
2: A coisa que eu mais... Sim, mas ainda esta semana ando a fazer formação sobre isso. E de facto não gosto. Era um bocadinho em função das áreas que por exemplo, línguas não me chamava, e então as ciências sociais eram o caminho.
1: Mas fascinava-te assim o estudo das pessoas e da sociedade?
2: Eu acho que fui um bocadinho sem saber o que ia.
1: Okay.
2: Dentro da área das ciências sociais.
1: E foste para Lisboa, foi logo assim uma mudança muito grande.
2: Para mim não foi assim tão grande, porque eu tinha família e tenho lá, da parte materna e da parte paterna. O meu pai viveu lá até aos 20 e tal, 30 anos, apesar de ter nascido cá, porque depois os pais dele separaram-se e ele viveu em casa de familiares e esteve lá. Não sei muito sobre essa fase dele, mas pronto, o meu pai viveu lá e a minha madrinha vivia lá, os meus tios, pronto, eu ia com alguma frequência até
1: Lisboa. Já Lisboa dizia bastante.
2: Sim, não me era indiferente.
1: Mas ainda assim?
2: Sim, claro. Fui para lá, fui para a casa dos tios. Uma das minhas primas, que estava sempre cá aos fins de semana, andava em simultâneo na faculdade, não era na mesma. Ela foi na Lusófona, ela transitou, mas pronto, ela estava em assistência social e eu estava em sociologia. E depois a faculdade, a Universidade Técnica, o ISCSP, neste caso, o Instituto Superior de Ciências Sociais e Políticas, funcionava em Alcântara, na Junqueira, num palácio com um lago, com palmeiras, ao pé do Instituto de Medicina Tropical e do Egas Muniz, mas o edifício já estava velho e com muitos problemas estruturais, de infiltrações, de dimensão, porque funcionavam 2 serviços lá. Nós andávamos mesmo como se fosse num jardim tropical, lá dentro, para ir para as salas de...

0: e depois o terceiro e o quarto fomos lá para cima. Aquilo lá em cima, muito impessoal, é um edifício com o formato de um U, com vista para a Ponte 25 de Abril, para o Rio Tejo, mas também com vista para a Universidade de Arquitetura. Dá vontade de chorar, porque quando eu fui para lá eu pensei assim, eu queria estar além, não era aqui. E depois também está lá ao lado a de veterinária.
1: Uhum.
0: Mas para mim veterinária e a parte de saúde não me dizia nada, mas tipo, era com alguma nostalgia e pena que eu tinha, eu queria estar daquele lado da avenida, naquela faculdade e não nesta.
1: Mas depois o curso correspondeu?
0: Eu depois safei-me bem. Não. Eu sou sociável, dei-me bem e fiz o que tinha a fazer e cumpri tudo.
1: Viveste espírito académico lá?
0: Não há muito lá.
1: Não. Na altura.
0: Coimbra é Coimbra, o interior, tipo Porto Alegre, Santarém, Castelo Branco,
1: sim,
0: a beira interior, como são comunidades mais pequenas, nós fizemos logo no início, fomos até Belém a pé, todos atados com uma corda, mas não havia propriamente o espírito da praxe, nem a união, nem de vez em quando tínhamos uns jantares de curso, mas aquilo é uma cidade e havia muito, se calhar, nós o Instituto Superior de Ciências Sociais e Políticas recebia, eu penso que ainda recebe, mas antigamente, até ao 25 de Abril, chamava-se Instituto Superior das Políticas Ultramarinas, ou das Províncias Ultramarinas. Então nós, em 99, em 97, quando eu entrei, 99, e estive lá até 2003, e recebia muita gente dos PALOPs. Das ex-colónias portuguesas. Sim. Portanto, a minha turma, nós 115, uma coisa assim, e depois pai 30 eram um pessoal de Cabo Verde, de Angola, Moçambique, tinha muitos colegas com essas proveniências, porque eles tinham lugares cativos, a média deles, até nem sei se era a mesma que a nossa, mas tinham, se havia 100 vagas, 30 eram guardadas ou 25
1: para eles.
0: E depois também tinha muitos trabalhadores estudantes, que é uma coisa super normal hoje em dia, porque, pronto, existem as universidades abertas e os cursos online, mas também porque se normalizou e as pessoas começaram a trabalhar e a estudar em simultâneo. E isso na minha altura já era comum. Eu lembro-me, fui para lá com 18 anos, não é? E tenho amigas, ainda hoje, têm mais 15 anos que eu, que fiz lá, no curso. E, portanto, esta história do espírito académico, tínhamos uma miscigenação de culturas, depois tínhamos muitos trabalhadores estudantes que não tinham tempo para se dedicar às praxes e às latadas e não sei o quê. E depois, como Lisboa também é uma cidade grande e cosmopolita, as pessoas acabam por disseminar, enquanto que, se for preciso, Coimbra agora, este mês de maio e de junho, tem avenidas inteiras que já ficam fechadas só para as atividades académicas, lá não existe nada disso.
1: Ainda assim, tiveste lá quantos anos?
0: 4.
1: 4 anos, o tempo. Sim. Só, portanto, da vigência do curso. Em algum momento imaginaste que irias acabar tão ligado ao património e à cultura?
0: Nessa altura, não. Eu já gostava. Nós, no verão, existiam aquelas ocupações dos tempos livres. Eu fiz mapeamentos de cursos de água lá na minha zona. Nós, literalmente, fizemos miúdas. 8, 9, com o mapa, a tirar fotografias, a fazer levantamentos dentro do curso da Ribeira, porque entretanto com os incêndios havia sítios, isto com 16 anos, 15, 17, mas eu nessa altura não via as coisas dessa maneira. Lá na associação já fazíamos algumas exposições, até com a minha tia, sobre o património local, mas foi sempre assim uma coisa muito residual.
1: Uhum.
0: Nessa altura não, o bichinho estava cá, mas estava completamente adormecido.
1: E quando é que acontece?
0: Sinceramente nunca parei para pensar sobre isso. Pronto, eu entretanto concluí o curso, voltei para cá, eu nunca deixei de estar cá que esperra.
1: Para cá, Mação, ok.
0: Sim. E entretanto, foi logo aí, foi o meu primeiro trabalho, digamos assim,

0: Eu fiz um estágio na junta de freguesia, um profissional do centro de emprego. Lá o que fazíamos essencialmente era de manhã na junta de freguesia, coisas ligadas com a burocracia do dia-a-dia da junta de freguesia, e à tarde atendimento também, mas era mais à tarde no posto de correios, pagava reformas aos reformados, pronto, em dinheiro, com os vales que eles vinham lá levantar, fazíamos registro de canídeo, registro de sepulturas no cemitério, coisas Sim. do género. E, mas eu fui para lá, pronto, o estágio do centro de emprego do EFP era de 9 meses, mas eu fui substituir uma licença de maternidade e mais uns dias de baixa que a Carla tinha. E quando ela regressou, o meu tempo estava longe de ter terminado, o tempo do estágio. E depois eu não tinha nada para fazer. E não é, não tinha nada para fazer. Ela regressou, retomou algumas atividades, nós estávamos lá as duas. E então eu propus ao presidente da junta ir fazer que depois resultou no livro. Não sei se encontraste para aí ou não no meu currículo.
1: Mas podes falar dele, sim. É um livro agora.
0: Sobre. E aí vou ao encontro daquilo que me estavas a perguntar do património.
1: Sim.
0: E entrevistei as pessoas todas da freguesia, que eram para umas 800, conheci as aldeias, os lugares todos, as pessoas, fotografei o património que existia, os fontanários, os cruzeiros, as alminhas, descobri que a freguesia tinha 200 e tal Marias, toda a gente é Maria, Ana ou Maria, uhum. ou Ana Maria, pronto, e conheci e estive de perto, fui no meu carro, às minhas próprias expensas, tirar as fotografias, fazer as coisas, o levantamento, e aquilo acabou por ser um bocadinho, eu tinha aulas de demografia na faculdade, acabou por ser um estudo demográfico, sociológico, não havia nada sobre a freguesia publicado.
1: Um trabalho de investigação,
0: sim,
1: autêntico.
0: Sim, sim, uhum. sim, e... Isto não é propriamente um livro, mas depois ele foi publicado, foi lançado, a minha tia ajudou-me, andámos a pedir patrocínios, digamos assim, na comunidade, e fizemos o lançamento de um livro, fui a Figaro dos Vinhos, que nunca tinha ido para aqueles lados na vida, e lançámos o livro. E vem imensa gente de outros pontos que eu entretanto conheci, também vem gente do Dragão Grande.
1: E hoje em dia, se calhar, uma das obras mais completas em termos demográficos e sociológicos.
0: Ela entretanto já está super desatualizada, porque isto foi em 2005, mais ou menos. E eu entretanto
1: nunca se tinha feito nada do género, conforme estava a dizer.
0: Não havia.
1: E como é que ele se chama?
0: A Descoberta da Freguesia de Pinhascoso. Porque na altura era freguesia, hoje em dia é a União de Freguesias com Mação e a Bobreira. E aí sim, tive imenso gozo, adorei.
1: E foi aí que se
0: E se eu não tivesse ido morar e trabalhar para a Sertance, muito provavelmente já tinha feito uma reedição e uma atualização, ainda falei nisso, uhum. em 2010, 2011, mas depois não. Eu nunca consigo estar quieta, tenho sempre coisas para fazer. E nunca voltei a fazer. E há uns anos atrás, na Feira Mostra de Mação, acho que foi um ano dedicado aos editores ou aos autores, digamos assim, autores, pessoas que têm publicações no concelho. Não sei se era só para mulheres ou se era no geral para todas as pessoas. E perguntaram-me se eu tinha unidades disponíveis. Ainda fiz uma segunda reedição na altura, porque nós só fizemos 100 e depois eles saíram logo todos. Depois voltei a fazer uma edição de mais 100, mas depois disso não. E perguntaram-me, mas isto foi na altura, em 2005, 2006, logo em setembro. Depois agora, se calhar, já não sei se foi antes do Covid, em 2018 ou 2019, que me perguntaram se ainda tinha livros, se eu queria ir à Feira Mostra. Eu disse, eu já não tenho, não voltei a fazer, não está atualizado, não tenho impresso, não faz muito sentido. Só se for para ir falar do livro em si, depois acabei até por não ir. Porque o mês de julho eu trabalhava no turismo, e depois temos também os eventos, e calham todos na mesma altura.
1: Olha, mas não nos vamos perder. da junta de freguesia, como é que segue o teu percurso profissional?
0: Em simultâneo com a junta de freguesia, comecei a ir para a Leiria fazer uma pós-graduação em bibliotecas e centros de documentação. Eu acho, assim, ah, não, e depois fiz um estágio na biblioteca em Mação e até fiz uma proposta de um livro, de uma ampliação de serviço, e não encontro aquilo que era o paradigma das bibliotecas na altura. A biblioteca já existia o fundo documental, atividades dinamizadas, mas depois havia outros serviços que podiam ser melhorados, não é? E o meu projeto depois até foi nesse sentido. Na altura não aconteceu, podia ter acontecido e eu hoje podia estar a continuar a trabalhar lá. E entretanto fui para Castelo Bote para fazer a catalogação, na sequência dessa pós-graduação, da catalogação dos livros que há lá sobre tudo o que é o universo das barragens.
1: Mas mesmo para a barragem?
0: Mesmo lá para baixo, junto das turbinas. Uhum. Eles, ali em Castelo Bode, eles têm, a barragem está lá em baixo, não é? E as turbinas,
1: e os descarregadores.
0: Sim. A maior parte dos técnicos e dos engenheiros estão cá em cima, têm, com vista até para a barragem.
1: Escritórios associados, sim.
0: Mas eu estava lá em baixo, porque era lá em baixo que eles tinham o fundo documental. E basicamente foi informatizar a documentação que eles tinham lá na biblioteca, livros sobre recursos hídricos, sobre construção, tudo à volta da água, do aproveitamento de águas para consumos.
1: Tiveste lá quanto tempo ainda?
0: Isso foi só um estágio, mas fiquei mais do que o estágio, eram 6 meses e acho que acabei por ficar 9. E depois, entretanto,
1: é aí que está o salto.
0: Regresso para Mação porque um currículo espontâneo que eu enviei para o Centro de Novas Oportunidades, porque eles tinham já tinham começado há alguns anos e uma das técnicas ia embora e o meu perfil encaixava, apesar de eu não conhecer lá ninguém e nem saber muito bem ao certo o que era aquilo do reconhecimento das competências não formais das pessoas adquiridas ao longo da vida. E vou para lá e estou lá até fechar, até a crise, à troika, até fechar o centro, porque nessa altura houve um decréscimo assim, abrupto a nível nacional de formação e é quando se dá a minha transferência para a Sertã.
1: Ok, mas é aí que se dá o salto, portanto, desta ligação à área da formação.
0: Nessa altura, pronto, o património fica lá, sim, o gostinho, não é? E vou para a área da formação.
1: E como é que foi trabalhar com adultos e nesta
0: foi
1: área
0: muito
1: tão
0: bom,
1: concreta?
0: Porque era aquilo que eu estava a dizer, quando fiz a recolha para o livro, eu contactei com as pessoas todas da freguesia. Uhum. E eu sempre gostei muito disso. Acho que até tenho... aperfeiçoei algumas skills na área da psicologia e de ouvir o outro. Na faculdade estudei o comportamento da sociedade em massa, não é? As tendências, a forma como o ser humano, também tive cadeiras de antropologia e tudo mais, mas depois, acabas, quando tens o contacto com muita gente e as pessoas mais vulneráveis ou mais sozinhas ou menos ouvidas, que hoje em dia é fácil num consultório médico ou no cabeleireiro, onde as pessoas, quem não tem ouvintes diária e regularmente, acabam por fazer disso a sua sessão de psicologia, ou com o barbeiro, com a cabeleireira, com o médico de família, que agora até há pouco, e eu acabei por desenvolver um bocadinho... isso no Centro de Novas Oportunidades, porque eu era, havia, o Centro de Novas Oportunidades estava dividida essencialmente em duas grandes áreas, uma parte que era dos conteúdos programáticos em si, ou das áreas de formação de língua estrangeira, de matemática, pronto, que tinha professores nessa área, e depois tinha uma parte que era a parte de construção de portfólios a partir das histórias de vida das pessoas. E
1: tu estavas nessa área?
0: E eu estava, porque isso eram psicólogos e sociólogos que faziam esse trabalho.
1: Uhum. Tinhas formação, a tua formação de base?
0: E fomos tendo, e acabei por ter muita empírica. Nós tínhamos grupos informais de pessoas com 20, 30, 40, 50 anos, que tinham alguns conhecimentos, mas que não tinham habilitações literárias equiparadas, digamos, aos conhecimentos que tinham, porque ficaram-se pela quarta classe, pelo sexto ano. Nós tínhamos o nível básico, acho que nem havia muitos, mas o nível no segundo ciclo, terceiro ciclo e nível secundário. E depois não tínhamos só sessões em maçã, tínhamos que ir à procura. Aquilo era um bocadinho, havia alguém nas Moriscas, então fazíamos um grupo nas Moriscas, e se alguém põe um espaço da junta ou de algum lado, trazia para lá um grupo. Cheguei a ir para a Bem Posta, para São Miguel do Rio Torto, para os Pego. Sim, aqui em Abrantes, no IFP, aqui na Costa da Barata, tínhamos grupos lá. Chegámos a ter lá em baixo, em Alfarredo, não me recordo se tínhamos alguma coisa. Mas fomos até à Serra de Tomar, a Vila de Rei, Sertã. Eu na Sertã tive um grupo ou dois. Estive em Sernancho do Bom Jardim, em Águas Belas, Ferreira do Zêzere. Há lá outra junto ao Albufeira. Agora, então, é Caminho da Serra de Tomar.
1: No fundo, o teu trabalho sempre então passou por ajudar as pessoas e descobrir o valor delas.
0: Era isso, criar um portfólio dizendo, tenho que escrever mais isto e aquilo. Olha, eu não vejo aqui aprendizagens, tenho que me dizer, aquilo que estás a fazer comigo agora, fazia isso com eles por escrito. E às sessões dizia, apresentava-nos, eles depois traziam mais pessoas. Chegou lá, por exemplo, em Ferreira do Zêzere, em Águas Belas, esqueci, um grupo de 50 e tal pessoas, depois tive que os dividir ao meio e fazer dois grupos, porque aquilo era impensável. E depois explicava como é que funcionava o processo e era muito ir ao encontro daquilo que era a sua essência, daquilo que eram as suas skills, as suas competências, daquilo que os marcou na vida em termos de aprendizagem ou não. E pronto, e havia pessoas que tinham vidas muito duras. E depois é assim, como tinha, eu cheguei a ter 2000, 3000, no total eu devo ter tido mais de 5000 formandos, sexo, não se chamavam assim, mas pronto, assim se pode chamar. E depois as pessoas olhavam para mim e pensavam, ela sabe tudo sobre mim. Só que eu depois esquecia-me, porque eu era muito focada. Ok, tenho que escrever isto, tenho que focar nisto, tenho que mostrar aquilo, tenho que ver se arranjo aqui competências de matemática, competências de língua estrangeira, competências disto e daquilo. E eles achavam-se como se tivessem despidos ao pé de mim, mas aquilo para mim era profissional. E há a história de um ou outro que eu ainda me lembro, mas a maioria
1: não ficou.
0: Não consigo.
1: Sim,
0: o meu copo não tinha capacidade, sim, para receber aquelas histórias todas.
1: Era muita história e muitas pessoas.
0: Sim, sim.
1: Significa, portanto, que foi uma boa experiência enriquecedora também para o teu currículo e numa perspectiva completamente diferenciadora.
0: Mas acabou por ser social também. Encontro.
1: Sim, muito na área da sociologia. Sim. Quando ingressas em Sertã e no município, foste logo para as áreas que ainda hoje estão contigo?
0: É, sim, sim.
1: Foi?
0: Eu, portanto, a maçã fechou. Eu, além disso, também dei um pezinho no agrupamento de escolas, porque, curiosamente, uma professora de geografia que tinha ficado colocada lá, que é até da Sertã e que foi minha vereadora depois, mais tarde, ela, com a campanha eleitoral de 2009, fica como vereadora e fica a meio tempo. E ela...
1: Convida-te?
0: Não, eu nem a conhecia. Ela, como fica a meio tempo na Câmara, ela tinha horário inteiro em maçã. E quando, em setembro ou em outubro, são as eleições, fica como vereadora na Sertã, mas tenta ficar a meio tempo. Eu já não me recordo, acho que era tipo de manhã na Sertã e à tarde em maçã na escola, ou ao contrário, já não me recordo. E a vaga dela, não é como hoje em dia, teve a abrir um concurso 3 vezes para aquele meio horário e nunca apareceu ninguém concorria. Estamos em 2009, sim, e ninguém concorria. E até que a presidente da Assembleia Geral da escola, que foi minha professora que é de Geografia, mas ela foi de Introdução ao Desenvolvimento Económico e Social no 12º ano, conhecia-me e conhecia as minhas competências e eu gostava da área de Geografia, tinha boas notas, e ela disse, tu precisas de vir lá à escola dar aulas aos miúdos, porque eles estão há 3 meses, não era 3 meses, estou a exagerar. Eu sei que estava-se a aproximar o Natal e eles só tinham tido tipo 3 ou 4 ou 5 semanas com ela, com a ex-professora. E não abriu um concurso, mas não aparecia ninguém. E depois, aquele, o horário dela também tinha um CEF de um EFA. Um EFA e um CEF. O CEF era curso para os miúdos de 9º ano de, em áreas profissionais, aquilo era de jardinagem. E depois também tinha um EFA, um curso de Educação e Formação de Adultos, de secundário. Que era um bocadinho parecido com o Centro de Novas Oportunidades, onde eu estava. E o SIG, que era o sistema, a aplicação, a plataforma informática, onde se processava tudo, era igual, e eu já a conhecia. Então eu era tipo útil ou agradável. Tinha jeito para a geografia, fui dar geografia. E ao mesmo tempo conhecia os EFAs e a formação nas novas oportunidades. E fui para lá. Nessa altura andei assim um bocadinho para dar em doida, porque tinha o meu trabalho a tempo inteiro, e no Centro de Novas Oportunidades nós irmos a estas sessões às aldeias, normalmente era em pós-laboral, que era quando as pessoas podiam. Eu tinha grupos às 6 da tarde, às 7, às 8, às vezes chegava a casa às 10 da noite, mas pronto. E então fui lá fazer o jeitinho à escola, também, não foi só fazer o jeitinho, que eu também fui remunerada por isso.
1: Sim, sim, sim.
0: E depois, em janeiro ou fevereiro, a vereadora decidiu que não conseguia estar a meio tempo num lado e no outro, e desistiu do resto do horário lá na escola. E pediram para eu assegurar o resto do horário. Foi horrível. Eu tinha dois trabalhos
1: em simultâneo.
0: Em simultâneo.
1: Olha, mas temos que falar da certeza.
0: Ah, desculpa, desculpa.
1: Vamos ter tempo.
0: Pronto, ok.
1: Temos mesmo que avançar.
0: Pronto, então, vou para a Sertã, abro um concurso de assistente técnico.
1: Estamos em que ano?
0: 2012. O que não fechou em maio de 2012, e isto foi, o concurso abriu em julho. E abrem vários concursos para o município, e para assistente técnico, pronto, sendo licenciada, à partida teria probabilidades para qualquer uma. Também abriu um para a biblioteca. Eu até achava que tinha perfil, porque já tinha experiência, tinha a pós-graduação, que ainda foram 2 anos, e para a Casa da Cultura. E entro nessa Casa da Cultura, que aquilo era uma Casa da Cultura e um posto de turismo, eram 2 em 1.
1: E é aí que acontece o contacto com as áreas cultura, património,
0: sim,
1: museus.
0: Sim, por aí. Visitas guiadas, exposições, mensais,
1: eventos.
0: Depois, entretanto, nesse ano, a Sertã entra para acima do Médio Tejo. Acima é muito dinâmica. Tenho saudades, porque entretanto saímos, não é? Algumas coisas ainda nós temos lá, mas é só um pezinho. E começou a haver solicitações de todo o tipo e cariz, e pronto, e eu neste momento conheço muito mais a história, o património, a identidade da Sertã do que Mação, porque em Mação eu nunca cheguei a fazer isso, não é? Nunca desenvolvi esse tipo de competências e de leituras, e porque eu adoro histórias, eu gosto muito de desenho, mas assim, a minha disciplina preferida é a história. E já foi onde eu me dei muito bem, no secundário. E isso alia tudo: contar histórias do local às pessoas, trazer narrativas, trazer a brincadeira.
1: O que significa para ti preservar a memória?
0: É tudo o que temos. As nossas raízes é tudo o que as pessoas têm, porque quando têm algum problema, algum desaire profissional ou pessoal, as pessoas voltam sempre para as raízes, e quem não as tem, acho que são pessoas que andam um bocadinho à deriva no mundo e na vida, e tenho orgulho e gosto. E depois é assim, tenho acima de tudo pena de muita coisa que fazia parte do universo, da vivência das pessoas até à década de 80, 90, que demorou séculos a construir, e que se perde de um momento para o outro, que são as profissões de antigamente, que são os hábitos, são os costumes. E depois, na área em que eu trabalho e vejo hoje em dia, nós vamos para uma Fitur, para uma BTL, para exposições e espaços de turismo. E o que se quer sempre é buscar a identidade, a culturalidade,
1: as práticas do antigamente.
0: As práticas,
1: não é?
0: E os elementos diferenciadores. A gastronomia, os costumes, a imaterialidade. E eu adoro isso, adoro. Não.
1: E na tua ótica, no trabalho também faz ao nível do património, ele é muito mais do que o património, portanto o trabalho é a incidir em edifícios, objetos?
0: O imaterial é isso mesmo, às vezes são os costumes, as oralidades, as tradições, são coisas que não existem, que não são materiais, não é? Que não são palpáveis. Que se fazem ou não se fazem, ou acontecem ou não acontecem, ou são visíveis ou não são visíveis. Quando nós vamos a algum local, dentro ou fora de Portugal, queremos viver a experiência de lá, queremos conhecer as bebidas, as comidas, os hábitos de vida, o vestuário, a forma como as pessoas se divertem, como ganham o seu rendimento. E Portugal, nós somos mesmo assim um país super concentrado, temos milhares e milhares e milhares de tradições, algumas pois são próximas dos locais para os outros, norte a sul, mas pois, outras são completamente dispares. O facto de estás próxima da costa, tens um tipo de gastronomia, um tipo de vestuário, de práticas e de histórias com o mar, com os rios. Quem está no interior tem outra. A gastronomia é logo diferente, o tipo de alimentos também.
1: E a Cerdeira tem uma identidade muito própria?
0: Eu acho que temos todos, mas a Cerdeira está ali numa zona que é quase com um aglomerado maior dos municípios que são ao seu redor. Os outros municípios são todos mais pequeninos, nem sempre em dimensão por metros quadrados, quilómetros quadrados, mas até mesmo a nível populacional. Nós temos o dobro ou o triplo das populações todas que estão à nossa volta. Portanto, não somos uma capital distrito, tem coisa que pareça, nem cidade, mas acabamos por... o cruzamento, somos uma área de confluência do meio do litoral. Aquilo ali, o Rio Zêzere, é assim é uma barreira e uma fronteira administrativa, política. Temos Castelo Branco para um lado, Leiria, Coimbra para o outro, Santarém para baixo, mas ao mesmo tempo é um cruzamento de todas essas vivências e todas essas populações, e depois acabamos por enriquecer e recebemos cultura de todas elas. Não somos ribatejanos, não somos da beira, sim somos, mas nem do litoral, mas acabamos por ter zonas e freguesias que recebem muito da parte de serrania, das serras, da interioridade, dos medronheiros, temos as estações arqueológicas com vestígios que remontam à história, não é? Da pré-história, e depois ao mesmo tempo temos o lado citadino, cosmopolita, iluminado das pessoas que viveram
1: mais no litoral,
0: que vinham a acertar. E a atividade de rádio, pronto, é mais recente, mas de jornais, nós tivemos uma quantidade de jornais no fim do século XIX, início do século XX, e temos a nossa hemeroteca na biblioteca, que tem quase tudo digitalizado, que é qualquer coisa. As pessoas realmente hoje em dia vão passear para a praia, na altura escreviam para o jornal. Sim. Era um hobby.
1: Numa outra área que também é tua, quem vê os eventos e exposições muitas vezes não imagina o trabalho que está por trás, pois não?
0: Acho que é assim tudo na vida.
1: Mas esta área dá muito trabalho
0: e
1: também.
0: E mesmo aqui na rádio, em todo lado, o produto final é sempre um resumo e um bocadinho de um trabalho imenso que está por trás.
1: Mas como é que é esse teu trabalho também nestas áreas?
0: Por exemplo, nas exposições. Existem galerias em Portugal e nas cidades e noutros locais que recebem já... recebem as peças, não é? Mas depois já recebem uma sinopse, um currículo, um cartaz, uma imagem fotografada. Ali, estas coisas do património e da imaterialidade tem que ser tudo pedido. É quase como no Centro de Novas Oportunidades. Tem que pedir. Eu não lhes posso pedir, à maior parte das pessoas, artesãos, por exemplo, antigos. Não lhes posso pedir uma biografia, porque eles não me sabem fazer. Eu estou com eles 40 ou 50 minutos e digo, então isto, faça aquilo que estás a fazer comigo, a história de vida, faça um resumo. Depois, tem porque é que gosta disto, quando é que começou, onde é que aprendeu, quem é que lhe... como é que começou o bichinho, porque há pessoas que têm o bichinho como eu lá atrás, mas depois só o desenvolvem mais tarde. Agora tivemos lá uma exposição de modelismo de carros de militares, miniaturas, que são micro pecinhas, não é? São uns carrinhos pequeninos, mas aquilo vem tudo, 300 ou 400 peças, o senhor pega naquilo, monta, demora 3 ou 4 meses, pinta, faz-lhe um fundo, põe-lhe areia, desenha, cola, portanto, e depois a exposição, parece que é só, ah, é só meter ali uns jarros e umas velas, é só meter ali, mas depois há a sinopse, há o catálogo, o pressário, há uma lona, há a comunicação, há a divulgação, pois às vezes... Tudo isto não é difícil e quando se faz isto sistematicamente torna-se peanuts, mas é muito fácil, mas ao
1: é
0: mesmo mas dá trabalho. Sim. E requer tempo, porque as coisas não vêm ter connosco já processadas e feitas, temos
1: e
0: que ir buscar tudo.
1: Que passa muito por ti
0: neste caso em particular. Sim.
1: Tens perfil de organizadora, achas?
0: Acho que fui adquirindo ao longo do tempo.
1: Porque é mesmo necessário ter em conta toda essa dinâmica.
0: Também,
1: em
0: assim, tenho conhecimento dos recursos que existem, tenho conhecimento do potencial da pessoa e dos bens e dos itens que tem, e depois é cozinhar aquilo tudo e trabalhar e fazer.
1: No que respeito aos eventos, falando também assim de forma sucinta, que estamos a terminar, é algo que te motiva também? Toda aquela logística
0: não,
1: de preparar
0: é assim,
1: o evento desde
0: existem,
1: o menor...
0: Vários tipos de eventos.
1: Ao grande,
0: não é?
1: Certame.
0: O evento em si, de um concerto, de um festival, disto ou daquilo, é contratar e acontecer. Essa parte aí eu não crio nada, não me seduz tanto. Mas, por exemplo, no Festival de Gastronomia do Maranhão, temos uma rubrica que é o Pátio das Freguesias, que faz desde depois do Covid, há uns 4 anos. Este ano não vamos fazer por causa da tempestade. E o que eu faço é estar ali durante 3 dias, o festival são 4, mas o primeiro dia é aquele palco que é dedicado normalmente às partes inaugurais, aos discursos, e portanto não acontece lá nada. Mas o que eu trago para lá é gente das aldeias, com conhecimento em coisas muito típicas, já cozemos redes de pescas, fizemos queijo, já temos lá uma cabra a fazer cocó em cima do palco, a ser ordenhada, já fizemos cantares e dançares do Elei, do isto, com as senhoras do lar, um senhor cego a fazer objetos de linho, fuso, e não sei o quê, porque não sei como é que ele consegue fazer aquilo, cestas, canastras, dança contemporânea com músicas de pessoas de aldeias que foram deslocalizadas com a construção da barragem, ou aldeias que ficaram submersas, como a Aldeia da Luz, não é? Lá na Sertão também aconteceu isso, e um trabalho de um professor de geografia. Demografias, não sei, um professor do IVS que fez umas recolhas orais e depois também as passava na rádio, lá na rádio Condestável. E ao som disso, as miúdas a fazer danças contemporâneas,
1: portanto,
0: gastronomia, são 3 dias intensos, ou 10 horas a entrevistar gente.
1: E sociologia?
0: Também, um bocadinho.
1: São 3 dias de sociologia.
0: Para aí, também.
1: Na tua, estamos a terminar. Eu tenho ideia que falávamos aqui mais 2 ou 3 horas. O que é que ainda falta fazer na cultura local?
0: Ai, tanto.
1: É difícil,
0: tanto,
1: pois.
0: A cultura é o parente pobre. Sempre foi. Porque quando existem prioridades, as prioridades passam à frente. Nós vemos isso no orçamento de Estado, vemos isso em qualquer lado. O budget para a cultura é sempre mais pequenino. E porque a cultura ainda não é vista como algo que dá rentabilidade, que dá orgulho, que as pessoas... Se trouxeres alguém aqui a Brantes, que nunca veio cá. Onde é, o que é que fazes com elas, além de irem comer, jantar, almoçar e estarem na conversa? Normalmente vão visitar e mostrar os sítios icónicos, os pontos de interesse, os miradouros, museus, o que for. E, portanto, é todo um caminho que tem que ser construído para conseguir. Nós, a nível de gastronomia, estamos bem. As pessoas conseguem passar lá o fim de semana inteiro só a comer, mas nos intervalos da comida. Nós temos locais para lhes mostrar, imensos, e conseguimos tê-los lá um fim de semana inteiro, sem qualquer problema.
1: O que é que gostavas que quem visita a Sertã sentisse?
0: Eu acho que eles já sentem, porque eles voltam, ligam de volta, querem vir outra vez.
1: Mas há ali algum sentimento que gostarias que despertasse realmente?
0: Eu não sei, olha... Do ponto de vista em termos paisagísticos, assim uma tranquilidade, um recarregar de baterias, que é em muitos sítios que se pode fazer isso. Depois conhecer a história, e depois há sempre pormenores, giros e caricatos para contar em todos os sítios. Desde a Câmara Municipal, que foi incendiada em 1917, porque uma namorada foi à prisão visitar o namorado e lhe deixou lá petróleo e uns fósforos, e ele incendiou e ardeu a Câmara Municipal e foi construída outra. Desde depois, rumores e boatos, por exemplo, temos um seminário das missões em frente às freiras, dizem que havia túneis, eu nunca vi nada, não é? Mas de ligação extra.
1: Tem a presença templária.
0: Temos a presença templária, que foi um dos trabalhos em que eu trabalhei fortemente o ano passado e o outro. Mas foi uma presença residual, porque nós pertencemos aos templários, depois aos hospitalares. Pronto, andámos ali.
1: Portanto, há muito misticismo e muito.
0: Também existe. Então, nas aldeias, não há ninguém que
1: e
0: não tenha
1: agora, também sítio. Fazes esse trabalho, portanto, de recepção e acolhimento de grupos.
0: Já fiz mais. As funções que eu estou a fazer agora, algumas até são muito burocráticas, administrativas, de gestão, de planeamento, de escalas, de espaços, porque pronto, entretanto surgiram alguns espaços museológicos e temos andado a dinamizar.
1: É o que tem que
0: pois,
1: ser.
0: Exato, e fiquei com pouco tempo para as visitas guiadas, porque gosto muito.
1: Okay.
0: Sucessivamente, e só isso não, porque cansa, é extenuante estar 3 horas a falar, datas, horas, locais e não sei o quê, mentalmente, mas é também a nível da voz. Portanto, uhum. Fazer só isso física e mentalmente é cansativo, mas adoro fazer, faço menos do que fazia, sim.
1: Falámos muito pouco aqui do teu lado familiar, dar conta que tens uma filhota e que... Mesmo para terminar, imagino que ainda haja muita coisa para fazer. Para a última pergunta, há algum projeto de sonho ligado a todas estas áreas que ainda gostarias de desenvolver?
0: Sim, ligado ao património. Sempre tive alguns na minha aldeia que entretanto ficaram parados a meio.
1: Mas
0: não sei se vão realizar.
1: Um novo livro?
0: Não, espaços museológicos. O livro se calhar não faz sentido. Há uns tempos, em 2018, andei a fazer uma pesquisa de receitas típicas da Sertã. Tenho muitas, mas aquilo ficou um terço do que eu queria e não tive tempo para voltar a dedicar aquilo. Não sei se lá volto. Está lá as coisas guardadas, antes de tirar fotografias, falar com as pessoas. Algumas das pessoas até tenho pena porque já faleceram, entretanto. Mas eu não consigo estar quieta. Tenho sempre que... E vai ser nessa...
1: acho que quem nos ouviu ficou a perceber isso. Mas ligado aos espaços museológicos, em que
0: não,
1: sentido? Tem, materializa.
0: Tem. Linho, selagem, não sei, gostava que o meu futuro também passasse por aí, se não a nível profissional, a nível pessoal.
1: Dora, muito obrigada. Olha, fiquei com a ideia que falávamos aqui muito mais tempo. Foi um gosto. Acho que realmente é interessante perceber o quanto adoras estas áreas, mas o quanto também adoras esta região.
0: É um facto. Muito obrigada, Joana.
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1: Ora então, calorosos cumprimentos diretamente deste lado para o lado lá do rádio. Esta é efetivamente mais uma edição que se pretende espetacular do teu já habitual, já tradicional programa radiofónico favorito, a paixão da rádio desde 2013. Isto quanto ao Clube Megahertz, porque a paixão vem muito mais de trás, ainda nos anos 80, pois claro. Bom, mas vamos é ao que interessa. Estou a espreitar a lista de reproduções de hoje e tenho canções fantásticas para partilhar contigo. São os mais recentes lançamentos da música que se vai fazendo por esse mundo fora e claro está cá pela nossa belíssima ocidental Praia Lusitana, como é o caso do novo single da dupla Mimiquete e Ana Bacalhau. As artistas juntaram-se para uma colaboração inédita, há muito desejada, e lançam Tipicamente Casados, uma canção que aborda a relação de longa duração com uma visão cómica e leve sobre os dramas, o tédio, mas também o romantismo e o companheirismo que existem em qualquer relação que dure muitos anos. Casado ou não, és sempre bem-vindo ou bem-vinda ao teu Clube Megahertz.

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1: Dificilmente outras artistas casariam tão bem neste tema quanto Ana Bacalhau e Mimi Cat. Ambas partilham da experiência de estarem há muitos anos numa relação e neste Tipicamente Casados falam disso com propriedade numa canção despretensiosa e bem-humorada que retrata vivências e sentimentos partilhados com os quais muitos vão certamente identificar-se. Tipicamente Casados é um tema para todos os casados, mas também para os que não o sendo, também o são.
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1: O trio indie pop australiano Birdland, formado por três jovens irmãos, trigêmeos, lançou o seu mais recente single na passada terça-feira, dia 2. Hold Me Tight é a faixa principal do EP de estreia do trio He Was Me, que inclui 7 temas, entre os quais os singles já lançados Maybe Lately, No Trouble e Middle Ground.

0: um dos próprios elementos da banda. Este Hold Me Tight é uma canção para e sobre as pessoas mais próximas da tua vida, aquelas que permanecem ao teu lado quando as coisas se tornam difíceis e a vida corre mal, as pessoas que te amam por quem és. Este single, juntamente com as outras 6 faixas do EP, foi lançado esta terça-feira, dia 2, pelo trio de irmãos trigêmeos australianos, os Birdland.
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0: Sofia Câmara apresentou o seu mais recente single, no qual a artista aprofunda a honestidade emocional que tem vindo a definir a sua escrita, refletindo sobre a aceitação silenciosa que surge ao perceber que uma relação chegou ao fim. The Last Encounter é o título desta nova faixa.

0: Last Encounter, Sophia Camara reflete sobre a aceitação silenciosa que surge quando se percebe que uma relação chegou ao fim, construída sobre uma sonoridade contida, mas cinematográfica. A canção retrata a interação final entre duas pessoas que compreendem que está na altura de seguir em frente. A canção volta a juntar a artista canadiana aos colaboradores de longa data Mike Wise, Lowell e Nate Ferraro.
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0: Olha as Coisas que Faço é o novo single de Manel Soares, já disponível em todas as plataformas digitais. A faixa reforça a nova fase criativa do cantor e compositor lisboeta e o seu posicionamento na indústria musical. Escrita em colaboração com Eleanor e produzida por Philip Survival, o tema continua a desenhar o território no qual o artista quer habitar. Um pop rock emocional e direto, com uma

0: este tema numa carta aberta dedicada às pessoas que mais ama.
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0: Ariana Grande lançou o seu muito aguardado novo single, Hate That I Made You Love Me, o primeiro tema revelado do seu próximo 8º álbum de estúdio, Petal, com edição marcada para 31 de julho.

0: Metal, o oitavo longa duração da norte-americana Ariana Grande e que integra este Hate That I Made You Love Me, é o sucessor direto do aclamado Eternal Sunshine de 2024, que dominou o topo da Billboard 200 e gerou hits como Yes And e We Can't Be Friends. A nova era chega a 31 de julho para consolidar ainda mais o domínio de Ariana Grande na música pop global. Depois entra agosto, não é?
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0: Bom, e agora recebemos o Carlos Cunha, que traz uma efeméride no seu espaço Pão do Dia.
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3: Passaram 41 anos, há uns dias, sobre o lançamento de um dos grandes discos de rock, precisamente Brothers in Arms, dos Dire Straits. Foi lançado a 17 de maio de 1985. Um disco que teve 5 singles, de facto 5 clássicos dos Dire Straits: So Far Away, Money for Nothing, Walk of Life, Brothers in Arms e Your Latest Trick. Eu confesso que nunca fui um grande fã dos Dire Straits, mas é curioso que ao ouvir noutra rádio a efeméride, passou 41 anos de lançamento deste disco, dei por mim a dizer, epá, grandes canções, passaram várias, e de facto pensei, eu nunca fui grande fã dos Dire Straits, mas agora sou um bocadinho mais, era capaz de vir a ser. Portanto, envelheceu muito bem este disco, tem grandes malhas, e eu queria assinalar aqui que é sempre bom. Passaram 41 anos realmente, os Dire Straits estão fresquinhos, se bem que já desde 90 e tal que não existem, não é? Oficialmente. E nós vamos ficar aqui com

um episódio do Espaço Pão do Dia. O Carlos Cunha deu destaque hoje aos Dire Straits. Blaya junta-se a Maria João para o novo single Biri Bam Bam. Escrita pela artista com a cantora de jazz, a canção explora uma narrativa profundamente pessoal e apresenta uma sonoridade quente, intensa e sem fronteiras, que une dancehall ao

0: Sun, novo single de Blaya, foi escrita e interpretada em colaboração com a lenda do jazz, Maria João, e composta pela dupla com João Barradas. Une dancehall a elementos de forró e explora uma história profundamente pessoal. O percurso dos pais de Blaya, que vindos do Brasil, deixaram a família para trás e atravessaram o Oceano Atlântico a caminho de Portugal, rumo à estabilidade que até então não tinham encontrado. Biri Bam Bam sucede a No Meu Tempo de Escola, outra canção que revela uma fase da vida de Blaya.
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0: Poucos artistas conseguem escrever sobre o luto com a emoção de alguém que ainda acredita na vida. Julia B é um deles. A cantora e compositora brasileira, de 26 anos, lançou no final de maio Te Olhando Daqui. A faixa, incluída no EP Julia B em português, foi escrita especificamente para o filme As 10 Vantagens de Morrer Depois de Você, que marcará a estreia da artista no grande ecrã em agosto.

0: EP Julie B, em português, que chegou com esta Te Olhando Aqui, também trouxe as novas faixas Peter Pan, Adulta e Se Um Dia o Mundo Se Apagar, juntando-se aos singles já lançados, Viciada, Delícia Proibida e Antes Que Você Vá. Estas seis faixas serão reunidas num vídeo longo, um formato que irá visualmente ligar a narrativa do EP. Em abril foi lançado o EP em espanhol, com sete faixas, entre elas Tonta, Grilhos e Bandeira Blanca, e a terceira e última edição, Julia B, em inglês, está marcada para 25 deste mês de junho, incluindo também sete faixas, quatro das quais são totalmente novas.
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0: Os Bleachers, liderados pelo vocalista Jack Antonoff, lançaram em maio o seu quinto álbum de estúdio, Everyone for 10 Minutes, partilhando nesse momento a faixa principal We Should Talk. O novo álbum da banda norte-americana é o culminar inevitável de uma vida inteira dedicada à música para os seis membros e, em última análise, encontra cada um deles no auge da sua criatividade.

0: Peculiar apresenta esta Azeitona, primeiro single do álbum de estreia Os Camelos Também Sabem Nadar. O tema marca o regresso do artista com uma nova abordagem sonora, onde o pop se cruza com referências da música algarvia, sonoridades árabes do norte de África e ritmos latinos.
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0: Madonna e Sabrina Carpenter lançaram em maio o novo single oficial em conjunto, Bring Your Love. O tema, que foi estreado na edição deste ano do Festival Coachella, em abril, vai fazer parte do novo álbum da rainha da pop, Confessions 2, cuja edição está marcada para o dia

0: Confessions 2, disco de Madonna, que inclui este Bring Your Love, tem lançamento marcado para o dia 3 de julho e promete revisitar uma das fases mais icónicas da carreira da cantora. Afinal, será uma sequência direta do disco Confessions on a Dance Floor, de 2005. A novidade foi anunciada nas redes sociais após um apagão nos perfis da artista ter sido motivo de conversa entre os fãs, aumentando a expectativa para o lançamento de um novo álbum, o primeiro em 7 anos.
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0: A estrela global do House Latino, Yugal, regressa com Moving to the Sun, um novo single que conta com a participação da icónica voz do House, Ultra Nate, e do promissor vocalista Imael Angel. Lançado pela sua própria editora, Make the Girls Dance, o single marca o início do seu aguardado álbum de estreia, 21, e anuncia um novo capítulo marcado por colaborações de peso com artistas de diferentes géneros.

0: neste I'm Moving to the Sun, Hugel une gerações, combinando a voz lendária e intemporal de Ultra Nate, uma figura marcante da música house, com Imael Angel, cujo timbre vocal distinto e presença crescente trazem uma perspectiva inovadora ao tema.
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0: Em antecipação ao lançamento do EP Tá Calor e a Culpa é Tua, Van Z apresentou Miss Independent, o segundo e último single de avanço do novo projeto. O tema chegou na terça-feira, dia 2, no mesmo dia em que o artista revelou o EP em primeira mão numa listening party aberta ao público nas docas de Lisboa. O clube vai fazer daqui a pouco uma pequena pausa. Estamos de regresso para reatar com o novo disco do Gustavo Reinas. Fica ligado, até já.

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12: Estamos de volta para a segunda etapa.
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12: Ora bem, cá estamos nós, de volta depois de uma pequena pausa para aquela que é a segunda de duas tranches da emissão de hoje, como habitualmente neste horário e na rádio de todos os sucessos, esta mesmo que escutas frequentemente, pois eu penso que sim. Bom, e para arrancar musicalmente escolhi o Gustavo Reinas. O jovem artista está aí com o seu novo EP de título Latitude 40 Graus. Dentro do projeto, um dos destaques é Rota de Colisão, que reforça a identidade artística do vencedor do The Voice Portugal, através de uma sonoridade pop moderna, alinhada com a estética que o artista tem vindo a construir com os seus mais recentes lançamentos. Fica ligado, bem-vindo de volta ao Clube Megahertz.

0: Depois de se ter consagrado como o vencedor mais jovem de sempre do programa The Voice Portugal, com apenas 16 anos, e de se ter estreado em nome próprio com o single A Tua Rua, Gustavo Reinas está agora de volta com Latitude 40 Graus, um novo EP que foi apresentado por esta Rota de Colisão, tema que se destaca pela forma como combina elementos atuais do pop com uma abordagem emocional e autêntica.
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0: O norte-americano Matt Hansen apresentou em maio o seu álbum de estreia, Orchid, cuja faixa de destaque é a que fecha o disco e é também a sua faixa madrinha.

0: o bem e para o mal, Matt Hansen é um romântico incurável. Por isso, quando uma dolorosa separação no início dos seus 20 anos o deitou abaixo, o cantor e compositor de Los Angeles não se limitou a fazer terapia. Pegou na caneta e no papel e transformou a música em letra. O resultado é Orchid, um álbum de estreia que funciona também como um diário, narrando a sua viagem de anos da dor à felicidade e à cura. A faixa de destaque é precisamente a faixa título que ouviste agora mesmo no teu
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0: Bom, vamos subir o ritmo agora com mais uma colaboração. Ed Sheeran e Martin Garrix lançaram finalmente o tão aguardado single em conjunto, Repeat It. O cantor de 35 anos e o DJ de 30 estrearam a faixa em comemoração do aniversário deste último, que aconteceu a 14 de maio. Mas a espera foi longa. Ed e Martin começaram a trabalhar no tema em 2014 e só agora o finalizaram.

0: Este Better Times, novo trabalho do produtor alemão Robin Schulz, aqui com a voz da grega-americana Barbs, traz uma mensagem clara de esperança e resiliência diante das dificuldades. A música destaca que, mesmo nos momentos mais silenciosos e sombrios, existe uma luz capaz de guiar e inspirar.
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0: Carolina é o novo single dos Descendentes, a terceira canção a ser editada pela banda e que marca uma aproximação a uma sonoridade pop folk, sem nunca perder as suas raízes, surge numa fase de afirmação dos Descendentes como uma das bandas revelação da nova música portuguesa.

0: uma abordagem orgânica e emotiva, esta Carolina reforça a evolução artística dos Descendentes e demonstra a capacidade da banda em explorar novas sonoridades, sem perder a autenticidade.
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0: Entretanto, Matilda lançou o seu mais recente longa duração. Foi no passado mês de maio, com o título De Corpo Inteiro. Uma das canções que o antecipou foi esta.

0: Nesta miragem, Matilda mergulha num território mais íntimo e vulnerável, explorando a tensão entre aquilo que se mostra e aquilo que se esconde, entre o desejo de ser vista e o impulso de desaparecer. É um dos temas presentes no álbum De Corpo Inteiro, lançado no passado dia 22 de maio.
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0: Agora está na hora do 49º e penúltimo episódio do Top dos 50 Álbuns Mais Vendidos de Toda a História.
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0: Neste penúltimo episódio da rúbrica, damos conta do segundo álbum mais vendido de toda a história. Lançado no dia 25 de julho de 1980, Back in Black é o sétimo álbum de estúdio da banda australiana AC/DC, marcando o seu regresso triunfal após a morte, 5 meses antes, do seu vocalista original, Bon Scott, com o novato Brian Johnson a assumir a voz principal. O álbum é um dos maiores sucessos da história do rock, vendendo mais de 50 milhões de cópias e tornando-se o segundo álbum mais vendido de todos os tempos. Com a sua pegada irreverente, riffs inesquecíveis e atitude impiedosa, Back in Black solidificou o estatuto da banda como lenda do rock. Depois do sucesso de Highway to Hell, do álbum anterior, editado em 1979, a banda começou a desenvolver Back in Black após a morte de Bon Scott, cuja causa de morte foi de intoxicação alcoólica aguda. Quando Brian Johnson ingressou na banda, o álbum foi totalmente reestruturado, tornando-se num enorme sucesso nos Estados Unidos, bem como em praticamente todo o mundo. Back in Black, que foi remasterizado por duas vezes, em 1997 e em 2003, representa a força resiliente dos AC/DC, que, mesmo após a perda do seu vocalista, foram capazes de criar um dos maiores álbuns de todos os tempos. A capa, completamente preta, em homenagem a Bon Scott, tornou-se um dos ícones visuais mais reconhecíveis do rock. Back in Black é um marco cultural e um símbolo do poder do rock e da capacidade de uma banda de superar adversidades, sendo a sua faixa-título um dos maiores hinos do rock, com riffs inconfundíveis e uma performance de Brian Johnson que se tornou lendária.

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1: Foi o 49º episódio do Top dos 50 Álbuns Mais Vendidos de Todos os Tempos, destacando Back in Black, sétimo álbum dos AC/DC, lançado em julho de 1980, obra-prima que ocupa o segundo lugar desta lista de 50 álbuns de mais sucesso. Para a semana saberemos qual o álbum que lidera esta lista no último episódio do Top 50. Nena editou em maio O Amor Existe, o primeiro single do próximo álbum de originais e o arranque de uma nova fase artística. Depois de dois discos de grande sucesso que a levaram ao estrelato e a algumas das maiores salas do país, a cantora abre agora caminho para um novo trabalho de estúdio onde volta a reforçar a identidade autoral e a sensibilidade observadora que têm marcado o seu percurso.

0: este O Amor Existe parte da ideia de um mundo cada vez mais estranho, acelerado e difícil de compreender, mas onde continua a existir espaço para a esperança. Nena continua a encontrar no cotidiano e nas pequenas coisas os lugares onde ainda existe verdade. Talvez seja precisamente aí, nesta atenção rara ao que parece simples, que nasce a ligação transversal que as suas canções têm criado com o público.
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0: Dai Dai, título do single interpretado por Shakira e Burna Boy, foi lançado em maio como a música oficial do Campeonato do Mundo da FIFA de 2026. O tema, disponível nas principais plataformas de streaming através da Sony Music Latin, pretende captar a energia e o espírito global.

0: esta Dai Dai, que se pode traduzir em algo como vamos embora, vamos em frente, pela colombiana Shakira e pelo nigeriano Burna Boy. É o tema oficial do FIFA World Cup deste ano e é também o hino oficial do Fundo Global de Cidadania para a Educação do Campeonato do Mundo de Futebol, que visa garantir que as crianças de todo o mundo têm acesso a uma educação de qualidade e a atividades esportivas.
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0: O músico de rock em ascensão, também ator, compositor e produtor cinematográfico, Kurt Dimmer, acaba de lançar a sua releitura de Silent Lucidity, um clássico dos norte-americanos Queensryche, agora com a participação especial do lendário Geoff Tate. O single integra o segundo álbum de Dimmer, Grog Is Born, que teve o seu lançamento a 8 de maio pelo seu próprio selo, a sua própria editora, Bald Man Records.

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1: Esta nova versão da balada de 1990, Silence Lucidity, chegou acompanhada de um videoclipe impactante que aborda a crescente epidemia de suicídios nos Estados Unidos e traz um forte apelo à consciencialização e à busca por ajuda. O material também destaca imagens do processo de gravação em estúdio, reforçando a carga emocional e a entrega artística da colaboração entre Kurt Dimmer e Geoff Tate.
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1: Catarina Filipe está de regresso com A2, o seu primeiro single de 2026. Com uma sonoridade renovada, o novo tema cruza pop, afro e hip-hop numa canção intensa, sensorial e marcada pela energia do verão e das emoções à flor.

0: Esta A2, primeiro trabalho de 2026 da Catarina Filipe, assinala o início de uma nova fase da jovem artista, mais ousada, madura e ligada a uma identidade musical contemporânea.
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0: Bom, e agora recordamos o tema que abriu o Clube Megahertz há 10 anos.
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0: No dia 11 de junho de 2016 foi transmitida a emissão número 169 do Clube e nesse dia decidi recordar o álbum Sal, do Nuno Norte. Lançado em 2015, a faixa eleita foi Vem Amar.

0: Amar, na voz do Nuno Norte, do álbum Sal, lançado em 2015, foi o tema de abertura da emissão 169 do Clube Megahertz, transmitida a 11 de junho de 2016.
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0: Estamos assim na ponta final desta edição 678 do Clube. Agora tenho a habitual piada seca do dia.
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3: Minha querida esposa.
4: Diz, meu querido.
3: Apercebi-me agora de algo.
4: Diz, o que foi, meu amor?
3: Durante todos os meus momentos difíceis, tu estiveste ao meu lado.
4: Claro que sim, meu querido.
3: Quando eu perdi o emprego, tu estavas lá. Quando tive cancro, tu estavas lá. Quando a minha mãe faleceu, tu estavas lá. Quando o meu carro incendiou, tu estavas lá comigo. E quando o meu negócio faliu, tu estavas lá, sempre do meu lado.
4: Sim, querido, eu vou estar sempre do teu lado, para tudo.
3: Não, eu acho que tu dás-me azar.
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0: Aí está a piada seca do dia, com o marido azarado, que afinal a esposa é que lhe dava o azar sempre ao pé dele. Ai, oh, sim. 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Chico Gaiato é a persona artística de Francisco Barata, um projeto musical e performativo que nasce da beira interior e que assume a urgência de transformar emoções, tensões e observações sobre a vida em canções e ações de palco provocadoras. No ano passado apresentou-se ao país no Festival da Canção através da Livre Submissão com o tema Ai Senhor, antecipando o disco de estreia A Cada Passo Que Dou, com data de lançamento já marcado para 10 de setembro. Esta Voltas e Voltas é o novo avanço deste disco, com que fecho a emissão de hoje do Clube Megahertz. Aguardo-te na próxima emissão, aqui mesmo, na Rádio Todos os Sucessos. Até lá, boa semana.

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1: Bem-vindo à Queda dos Anjos. Iniciamos com High of the Tiger, um dos temas de rock mais icónicos da história, lançado em 1982 pela banda norte-americana Survivor. Escrita por Frankie Sullivan e Jim Patrick, a música foi encomendada por Sylvester Stallone para servir como tema principal do filme Rocky 3. O tema alcançou o topo das tabelas mundiais e tornou-se um hino intemporal de motivação, superação e resiliência. Eye of the Tiger, são os Survivor.

sequência para Survivor, David Bowie com Let's Dance, Violent Femmes com Blister in the Sun. Estes são os Foreigner com Cold as Ice. Todas as texturas do rock aqui na tua rádio. Esta é a Queda dos Anjos. Seguimos em frente nesta edição com os Kiss, eles que vêm aí com o tema.

ótima sequência para Loverboy, Strike Zone. Passaram por aqui também The Cure com Friday, I'm in Love, ZZ Top, Gimme All Your Lovin', e este Sunglasses at Night de Corey Hart. Todas as texturas do

0: sucesso das pistas de dança, agora para Midnight Oil e o tema Beds Are Burning.
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queda dos anjos, The Cars com Heartbeat City. Para concluir esta edição, vamos terminar com Talking Heads e o tema Wild Wild Life. Voltamos para a semana com mais texturas, todas as texturas do rock aqui na tua rádio. Eu sou o Zavial e esta é a Queda dos Anjos. Ficamos com os Talking Heads e o tema Wild Wild Life.

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13: Olá, espero muito honestamente que se esteja a divertir ao máximo. Seja então muito bem-vindo para mais 3 horas do Central de Escuta, onde a partir de agora me preparo para lhe contar as últimas novidades do mundo da música. E começa por dizer que o single mais comprado em todo o mundo esta semana é realmente uma grande surpresa. Pertence a Michael Jackson e o número 1 a nível mundial esta semana é Billie Jean.
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13: A sua biografia já fez mais de 850 milhões em receitas de bilheteira em todo o mundo e já é a segunda biografia mais vista da história do cinema. Billie Jean foi lançada originalmente em 1983 e vendeu na altura mais de 10 milhões de cópias. Agora em 2026 regressa ao número 1 para cumprir a sua 9ª semana no primeiro lugar. Aí está o primeiro lugar a nível mundial, Billie Jean,

Após 5 anos de espera, os Evanescence estão de volta com material inédito. A banda, liderada pelo vocalista Amy Lee, vai lançar o álbum Sanctuary esta semana, o sexto da sua carreira, que vai suceder a The Bitter Truth de 2021.

0: E não sai daí, já se trago novidades sobre Luísa Sobral.
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4: E antes de lhe dar a conhecer novidades sobre Luísa Sobral, vamos dar uma volta até à Suécia para lhe dizer que o single mais comprado por lá chama-se My System e pertence a Felícia.

A cantora Luísa Sobral vai editar em outubro um novo álbum Cartas de Desamor, que é apresentado ao vivo em novembro em Lisboa e no Porto, e cujo primeiro single já está disponível nas plataformas digitais. De acordo com o agenciamento de Luísa Sobral, no comunicado enviado à Lusa, o oitavo álbum da artista, que é editado a 9 de outubro, assinala a sua aproximação à música tradicional portuguesa.

0: E já assim vamos colocar a máquina do tempo a funcionar pela primeira vez nesta edição do Central Discute.
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0: Vamos agora colocar a máquina do tempo a funcionar pela primeira vez nesta edição do Central de Escuta. Eu vou digitar 1990 e prepare-se para viajar até esta mesma semana comigo, mas há 36 anos atrás. Isto para lhe dizer que pela sexta semana consecutiva, o single mais comprado em todo o mundo era Vogue, de Madonna.

E se Madonna liderava a tabela mundial de vendas em 1990, fica agora a saber que em 2026 ela está de regresso. O seu novo single é em dueto com Sabina Carpenter e chama-se Bring Me Your Love.

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2: Olá, espero muito honestamente que continue a passar um excelente fim de semana. Seja então muito bem-vindo para esta segunda parte do Central de Escuta, onde continuo a ter as últimas novidades do mundo da música para lhe contar. E o single mais comprado na Nova Zelândia esta semana é Choosing Texas, de Ella Langley.

A FIFA confirmou que Shakira será uma das protagonistas da cerimónia de abertura do Mundial de 2026 no México. A cantora colombiana que interpreta o hino oficial da competição ao lado de Burna Boy também já está confirmada no espetáculo do intervalo da final, marcado para julho nos Estados Unidos da América. Antes que

0: E fico por aí, já se trago novidades sobre Prince.
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5: E Drácula do Tame Impala é o single mais comprado na Suíça esta semana.

Uma nova coleção póstuma The Prince Timeless, reunindo 10 gravações inéditas de quase toda a sua carreira, será lançada em 28 de agosto. O projeto inclui gravações feitas entre 1977 e 2016.

0: E já assim vamos colocar novamente a máquina do tempo a funcionar aqui mesmo no Central de Escuta.
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3: E vamos agora colocar a máquina do tempo a funcionar novamente nesta edição do Central de Escuta. Eu vou digitar 1983 e preparo-se para viajar comigo até esta mesma semana, mas há 43 anos atrás. Para lhe dizer que o single mais comprado em todo o mundo pela 7ª semana consecutiva era Let's Dance, de David Bowie.

E com este maravilhoso Fever Dream de Alex Warren, colocamos um ponto final nesta segunda hora do Central de Escuta. Eu vou voltar aí para mais uma com muito mais novidades do mundo da música, portanto, volte comigo. Até já.

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13: E seja novamente muito bem-vindo para esta terceira e última hora deste Central Desporto, onde continuo a ter as últimas novidades do mundo da música para lhe contar, e começo já por lhe dizer que o single mais tocado nas rádios a nível mundial continua a ser o impressionante I Just Might, single de estreia, no novo álbum de Bruno Mars.

Apple poderá estar a preparar uma mudança importante na Apple Music. Vestígios encontrados numa versão de testes da aplicação levantam a possibilidade de surgir uma modalidade gratuita ou um plano mais acessível para competir diretamente com o Spotify.

0: E já se traz novidades sobre António Zambujo e Miguel Araújo.
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0: E já a seguir vamos colocar a máquina do tempo a funcionar pela última vez nesta edição do Central Discuta.
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1: E a máquina do tempo continua a funcionar nesta edição do Central de Escuta. Desta vez não vamos recuar até tão atrás, mas vamos recuar até 2016, para lhe dizer pela quarta semana consecutiva e com perto de 500 mil de cópias vendidas nessa mesma semana, o single mais comprado em todo o mundo era Can't Stop the Feeling, do sempre divertido Justin Timberlake.

0: final em mais uma edição do Central. Escuta quanto a mim, volto no próximo fim de semana. Até lá, já sabe, divirta-se ao máximo.
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1: Bem-vindos ao Disto e Daquilo. Hoje recebemos Dora Vitória, técnica superior no município da Sertã, investigadora, curadora, dinamizadora cultural e uma das pessoas que mais profundamente conhece o património, as tradições e a identidade do concelho da Sertã. A Dora é natural de Casperra, no concelho de Mação, e teve a amabilidade de aceitar este meu convite. Obrigada, Dora, antes de mais,
2: de nada,
1: por estares
2: Joana.
1: Aqui,
2: é um
1: por
2: prazer.
1: Teres-te deslocado até aos estúdios da Antena Livre de Sertã. E vamos começar então por falar dessa fase da infância de Mação e Casperra. Os teus pais, portanto, eram naturais dali?
2: Uhum. São os dois descendentes de lá. O meu avô paterno de uma aldeia vizinha, mas tudo de Mação. E pronto, e a minha infância foi toda passada lá, até infância não só, início da adultez também, até 24 anos, mais ou menos.
1: Então ainda foi uma boa vivência.
2: Sim, em Mação,
1: concelho. E quem era a Dora enquanto criança? Uma Dora que brincava muito na rua?
2: Ai, que sem dúvida que sim, não era igual aos dias de hoje. Jogar ao berlim, subir às árvores, sei lá, desfiles de moda, inventar personagens, criar coisas, andar e mexer com a natureza lá na nossa aldeia, mas isso é extensível a toda a gente e ainda hoje em dia assim é com quem vive lá. Conhecíamos as ribeiras todas, as hortas. Eu ia para a minha avó, com a minha avó para a horta, para Carvalhal, que fica a norte da aldeia, 3, 4, 5 quilómetros, nem sei bem, agora podemos colocar no Google Maps. E ia de burro, e ela ia a pé ao meu lado, passava a tarde com ela na horta. Pois ela tinha um tanque no verão, íamos sempre com a vontade imensa de ir tomar banho para lá. Mas eu gostava de ir com ela e ainda hoje em dia gosto muito, como já disseste, do património, da história, da ruralidade, da identidade dos locais. Na altura não tinha essa consciência, obviamente, mas adorava ir fazer uma coisa que hoje em dia é impensável.
1: Mas fazia-te sentir bem, lá está.
2: Sim, ia com ela fazer uma coisa que eu estava a dizer que era impensável, que era ceifar o centeio, a aveia. Adorar. Aquilo que eu queria mesmo era poder rebolar e deitar aquilo tudo, mas isso quem fazia eram javalis. E eu adorava ir com ela, ainda hoje em dia quase todos os meus dedos têm um corte de uma foice, porque eu adorava fazer isso com ela. É assim, liberdade, desprendimento. Uma coisa que eu disse, que quem pensava hoje em dia, já quase ninguém tem essas searas ou leva os netos com... Mas isto que eu estou a falar de com 5, 6, 7 anos, lembro-me de cair do burro, tenho também cicatrizes no joelho a descer e a subir, mas era muito giro e muito engraçado. Era muito ingênuo também, nada a ver com hoje em dia.
1: Muito campestre.
2: Nada a ver com hoje em dia com redes sociais ou o que quer que seja.
1: Eras uma criança mais curiosa ou mais observadora?
2: Eu acho que sempre fui mais. Eu acho que sou os dois, mas também sou muito da ação. Gosto de apalpar a vida com empirismo, a conhecer as coisas. Há pessoas mais introspectivas, não sou de todo esse tipo. Gosto de ter os meus momentos de reflexão, de quietude, mas não sei lá, acho um bocadinho de tudo.
1: Uhum. Tens irmãos?
2: Tenho uma irmã mais nova.
1: Ok, então eras a irmã mais velha. Eras e és a irmã mais velha, exatamente. E como é que foi assumir esse papel? Qual é a vossa diferença?
2: Eu sou mais 4 anos, sim. Eu sou um bocadinho mais tranquila, minha irmã é mais disruptiva, mais naiva, se assim eu posso dizer. Portanto, não, somos muito diferentes
1: em termos de personalidade.
2: Sim. Mas acho que, pronto, obviamente que o feedback que eu tenho dela é que ela tentava, que é normal, os irmãos imitam os mais velhos, Mas agora, entretanto, esqueci-me da pergunta.
1: Estava-te a perguntar como é que foi assumir esse papel ao longo da vida.
2: Eu sempre tive um papel mais de consenso, até mesmo com a minha mãe e a minha irmã, sempre foi mais de partir a experiência do mundo, e depois às vezes ela fala comigo, umas vezes concordo, outras vezes não, mas eu sempre fui a mais madura, mais convencional, se calhar, apesar de eu não me achar uma pessoa muito convencional, mas e ela mais
1: exploradora.
2: Isso.
1: E tu mais terra a terra.
2: Isso. Okay. Signo terra. Ela também é signo terra, por acaso. Mas pronto.
1: Ainda nessa criança e nessa altura, quem é que marcou, sobretudo ali nos primeiros anos de escola? Portanto, deduzo também que leves amizades daí.
2: Levo, trago e tenho, porque exato, a nossa comunidade ainda hoje em dia, estive lá agora na Páscoa, nós temos uma associação que é muito dinâmica.
1: Mesmo na Caixa-Perra?
2: Sim. Uhum. Nós nunca fomos sede de freguesia, mas poderíamos ser, e somos uma das aldeias mais dinâmicas por isso. Há muita... as pessoas têm os seus quês e os seus porquês, mas são muito unidas. E fazem muita a atividade comunitária, é assim uma coisa permanente em todos, e toda a gente faz, podem não se dar este com aquele, mas toda a gente vai àquela atividade, toda a gente faz, e com muita regularidade. Por exemplo, na Páscoa, sexta-feira, santa, sábado e domingo, passam os dias todos numa família grande, digamos assim, e eu adoro, estive lá agora na caminhada, ir passar em locais da minha infância, com história e com muitas memórias, e íamos todos juntos, ficámos para o fim do grupo, íamos quase com 1 quilómetro de distância nos primeiros, que parece com vontade de fazer a maratona, então, ou um sprint.
1: Tal como tu, são pessoas que voltam à terra.
2: Elas
1: também
2: até estão lá, a maioria está em Lisboa, assim como a minha irmã, e todos os fins de semana que não saem em lazer outros pontos do país, o pouso deles é ali. E, portanto, até vêm lá com mais frequência do que eu. Eu, como estou próxima, e a realidade deles, a minha realidade também se aproxima, sim, porque estou na Sertã, e porque é perto, sim, e porque também... acabo por... aquilo que eles não têm em Lisboa e que vêm beber e regenerar, eu acabo por ter também um bocadinho disso na Sertã. E como na Sertã também trabalho, não raras vezes, com comunidades, com atividades, com a mediação cultural e tudo mais, há coisas que eu poderia vir a Caixa-Perra ou Mação fazer, mas que eu também faço na Sertã, que fazem parte, acabam por fazer parte do meu cotidiano, nomeadamente essas caminhadas, as festas, muitas coisas que acabam por passar por mim lá.
1: Uhum. Consideras que o que havia de especial na altura, na tua infância, naquela comunidade, ainda hoje persiste? Foi-se mantendo ao longo dos anos?
2: Os modos de vida, obviamente, que evoluíram, não é? Evoluíram as novas tecnologias, evoluíram as profissões, as formas de estar.
1: Mas aquele sentido liga comunitário?
2: Esse sim, permanece, sim. E uhum, existe e está lá. E quem faz o lugar são as pessoas, e de facto todas elas são especiais nesse sentido. É mesmo... Não, é uma aldeia muito viva. Enquanto que há outras que obviamente que também padece dos problemas do despovoamento, do envelhecimento, mas se formos lá num carnaval, sei lá, datas comemorativas, dias da criança, encontram lá 30 ou 40 miúdos facilmente a comemorar, a vivenciar e a experienciar, ou porque vivem lá, ou porque vêm lá regularmente aos fins de semana. Uhum. E aquilo acaba por ser uma segunda casa de quem não está lá todos os dias, mas há muita gente que vem e que trabalha aqui em Abrantes e noutros locais.
1: Vamos falar do teu percurso escolar. Okay. Portanto, a escola primária por ali?
2: Jardim de infância no meu tempo não havia, na minha irmã, na altura da minha irmã já havia, portanto eu nunca fui ao jardim de infância, por isso é que também tenho essas memórias com a minha avó e tudo mais. Depois a primária foi lá. É uma escola que fica lá numa ponta, numa extremidade da aldeia, que agora é uma central meleira. Passámos lá no dia da caminhada há dias. A minha colega, a Patrícia, dizia: ah, a escola antigamente parecia-me tão grande e agora parece tão pequenina. E eu: pois, tu cresceste, não é? E as árvores, a Cristina levou uma, outra secou, outra já cortou. Entretanto, aquilo foi adaptado arquitetonicamente para a central, Moleira, passou a ter uma entrada grande com uma garagem. Obviamente não tinha isso, não é? Era aquele espaço. Era... areia, e nós brincávamos à macaca, sei lá.
1: Sim, muito na rua, não é?
2: Sim, ao elástico, à cabra cega.
1: E era uma escola preenchida.
2: Sim, na minha altura, se calhar, éramos uns 30 e tal, 40. Uma professora, 4 classes, mas todos misturados.
1: Muito pouco como ainda.
2: Íamos a pé, sozinhos.
1: Sim. E depois trazias-te para Mação?
2: Depois, no quinto ano, fui para Mação, para a escola preparatória, e depois para a secundária. E no secundário, acho que ias perguntar qualquer coisa.
1: Não, continua. No
2: secundário, eu gostava de ter seguido artes, não havia lá. Mas isto estamos a falar em 1900 e...
1: Porquê artes?
2: Eu adoro.
1: Se não tivesse
2: cantar, mas
1: sido.
2: Não canto muito. Desenhar. Eu lembro-me de ter 5 ou 6 anos e dizer que queria ser desenhadora de desenhos animados.
1: Gostas de pôr as mãos na massa.
2: E fazia os desenhos tipo da Walt Disney. Sim. E ficavam muito perfeitos e bem feitinhos. Por acaso, a minha filha também já herdou isso de mim. E entretanto, descobri que os desenhos animados, para se filmar um segundo, eram preciso 24 desenhos iguais. Eu nunca consegui fazer nada igual. Eu sou, pronto, queria sempre em tudo, nunca fiquei igual. E depois desisti um bocadinho da coisa. Depois fazia desfiles de moda com as minhas primas, lá nas eiras do meu avô, onde ele tinha o milho, centeio, não sei o quê. Queria ser estilista, queria desenhar roupas para modelos. Mas para aquilo passou um bocado e entretanto, é aquilo que eu digo, quando foi no 12º ano, em Mação, não havia artes.
1: Aquela vertente.
2: Só havia humanidades ou científico ou natural e na altura tinha 13 anos, do 9 para o 10º, agora nem sei bem fazer as contas, estamos para aí a falar de 1992. Havia, a opção seria aqui em Abrantes, mas eu tinha que vir para cá morar, não é como hoje em dia, não havia transportes, não havia formas de deslocação.
1: Sim, ainda era
2: e
1: uma
2: era
1: distância.
2: Quase como ir para a faculdade com 13 anos. E mais o custo financeiro que isso tinha. Portanto, seria a minha autonomia aos 13 anos, não me parecia lá muito viável. Hoje em dia os pais vêm trazer e vão buscar, ou existem transportes, outro tipo de
1: e
2: vias.
1: A própria autoestrada, as vias de acesso.
2: Sim, não havia. A IP6 é posterior, não é?
1: Sim.
2: E não vim para cá com muita pena minha, mas também me dei bem na área de humanidades. E
1: então ficaste em Mação?
2: Fiquei em Mação. Okay. A minha turma era pequenina, nós tínhamos 12 ou 13, éramos poucos, porque a maior parte das pessoas ou ia para... Também havia quem ia para a economia, mas a maioria do pessoal ia para científico ou natural.
1: Uhum.
2: E eu... matemática até era o meu forte, mas física e química, minha Nossa Senhora, não tenho dom nenhum para aquilo. Aliás, eu nunca tive uma negativa na vida, no nono ano tive a físico-química e aquilo marcou-me. E eu disse logo: não, científico natural não quero.
1: Não é para mim.
2: E pronto, estava bem. Eu acho que até sou uma pessoa polivalente e conseguiria. Dei bem na área. Tive pena na altura de não ter ido.
1: De estudar em Mação?
2: Sim. Sim. Porque pronto, mantive os amigos da escola, tínhamos um autocarro, pá, 20 ou 30 lugares, era pessoal da Casperra, e depois
1: iam
2: apanhávamos em Pinhas Cozas e portanto foi sempre
1: casa.
2: Sim, as amizades, as histórias de vida, o que nos chateava ou não, todos partilhávamos e conhecíamos outros. Obviamente há sempre aqueles também que não nos damos tão bem, mas pronto, foi quase sempre em família, porque íamos para a escola, voltávamos para casa. E
1: eu ia perguntar há pouco, se não tivesse sido esta área que depois ingressas mais tarde em termos universitários ligada à sociologia, teria sido as artes.
2: Sim, teria sem dúvida.
1: Teria sido as artes.
2: E eu quando entro para a sociologia, eu fui para antigamente, chamava-se Universidade Técnica de Lisboa. eram 7 universidades, agora é a Universidade de Lisboa e juntaram-se todas. O primeiro e o segundo, pronto, acabei por entrar para...
1: Mas já agora, porquê que escolheste Sociologia?
2: Olha, foi um bocadinho em função das médias. As minhas opções foram Sociologia, Geografia, Área de Especializações Ambientais, porque eu gosto muito do ambiente, da natureza, e em último coloquei Direito. Graças a Deus que eu não entrei para Direito, porque eu tive 4 disciplinas de Direito na faculdade, e pá, eu detesto leis, códigos,
1: a parte burocrática da coisa,
2: revogações, e depois a lei não é bem assim, e depois há um duplo sentido, e depois há um código penal, e depois há jurisprudência, não sei o que. Ainda hoje em dia temos que levar muito com lei na função pública.
1: Com a contratação
2: tipo
1: pública.
2: A coisa que eu mais... Sim, mas nesta semana ando a fazer formação sobre isso. E de facto não gosto. Era um bocadinho em função das áreas que por exemplo, línguas não me chamava, e então as ciências sociais eram o caminho.
1: Mas fascinava-te assim o estudo das pessoas e da sociedade?
2: Eu acho que fui um bocadinho sem saber o que ia.
1: Okay.
2: Dentro da área das ciências sociais.
1: E foste para Lisboa, foi logo assim uma mudança muito grande.
2: Para mim não foi assim tão grande, porque eu tinha família e tenho lá, da parte materna e da parte paterna. O meu pai viveu lá até aos 20 e tal, 30 anos, apesar de ter nascido cá, porque depois os pais dele separaram-se e ele viveu em casa de familiares e esteve lá. Não sei muito sobre essa fase dele, mas pronto, o meu pai viveu lá e a minha madrinha vivia lá, os meus tios, pronto, eu ia com alguma frequência até
1: Lisboa. Já Lisboa dizia bastante.
2: Sim, não me era indiferente.
1: Mas ainda assim?
2: Sim, claro.
1: Foste
2: fui para lá,
1: viver,
2: fui para a casa dos
1: é?
2: Tios. Uma das minhas primas, que estava sempre cá aos fins de semana, andava em simultâneo na faculdade, não era na mesma. Ela foi na Lusófona, ela transitou, mas pronto, ela estava em assistência social e eu estava em sociologia. E depois a faculdade, a Universidade Técnica, o ISCSP, neste caso, o Instituto Superior de Ciências Sociais e Políticas, funcionava em Alcântara, na Junqueira, num palácio com um lago, com palmeiras, ao pé do Instituto de Medicina Tropical e do Egas Muniz, mas o edifício já estava velho e com muitos problemas estruturais, de infiltrações, de dimensão, porque funcionavam 2 serviços lá. Nós andávamos mesmo como se fosse num jardim tropical lá dentro, para ir para as salas de economia, eram lá em cima num casebrezinho. Pronto. E entretanto a universidade já tinha em construção há muitos anos um novo edifício no Alto da Ajuda, mesmo ao pé do Palácio Nacional da Ajuda, em Monsanto, dentro do parque. E o primeiro e segundo ano eu tinha aulas cá em baixo em Alcântara, e depois o terceiro e o quarto fomos lá para cima, que lá em cima, muito impessoal, é um edifício com o formato de um U, com vista para a Ponte 25 de Abril, para o Rio Tejo, mas também com vista para a Universidade de Arquitetura. Dá vontade de chorar, porque quando eu fui para lá eu pensei assim, eu queria estar além, não era aqui. E depois também está lá ao lado a de veterinária.
1: Uhum.
2: Mas para mim veterinária e a parte de saúde não me dizia nada, mas tipo, era com alguma nostalgia e pena que eu queria estar daquele lado da avenida, naquela faculdade, e não nesta.
1: Mas depois o curso correspondeu?
2: Eu depois safei-me bem.
1: Foste
2: não? Eu sou sociável, dei-me bem e fiz o que tinha a fazer e cumpri tudo.
1: Viveste espírito académico lá?
2: Não há muito lá.
1: Não.
2: Não.
1: Na altura.
2: Coimbra é Coimbra, o interior, tipo Porto Alegre, Santarém, Castelo Branco,
1: sim,
2: a beira interior, como são comunidades mais pequenas,
1: pequenas. Uhum.
2: Nós fizemos logo no início, fomos até Belém a pé, todos atados com uma corda, mas não havia propriamente o espírito da praxe, nem a união, nem de vez em quando tínhamos uns jantares de curso, mas aquilo é uma cidade e havia muito, se calhar, nós, o Instituto Superior de Ciências Sociais e Políticas recebia Eu penso que ainda recebe, mas antigamente, até ao 25 de Abril, chamava-se Instituto Superior das Políticas Ultramarinas, ou das Províncias Ultramarinas. Então nós, em 99, quando eu, em 97, quando eu entrei, 99, eu entrei em 99, e estive lá até 2003, e recebia muita gente dos PALOPs. Das ex-colónias portuguesas. Sim. Portanto, a minha turma, nós é 115, uma coisa assim. E depois, pai, 30 eram um pessoal de Cabo Verde, de Angola, Moçambique. Tinha muitos colegas com essas proveniências, porque eles tinham lugares cativos. A média deles, até nem sei se era a mesma que a nossa, mas tinham, se havia 100 vagas, 30 eram guardadas, ou 25 para eles. E depois também tinha muitos trabalhadores estudantes, que é uma coisa super normal hoje em dia, porque, pronto, existem as universidades abertas e os cursos online, mas também porque se normalizou e as pessoas começaram a trabalhar e a estudar em simultâneo. E isso na minha altura já era comum. Eu lembro-me, fui para lá com 18 anos, não é? E tenho amigas, ainda hoje, têm mais 15 anos que eu, que fiz lá, no curso. E, portanto, esta história do espírito académico, tínhamos uma miscigenação de culturas, depois tínhamos muitos trabalhadores estudantes que não tinham tempo para se dedicar às praxes e às latadas e não sei o quê. E depois, como Lisboa também é uma cidade grande e cosmopolita, as pessoas acabam por disseminar, enquanto que, se for preciso, Coimbra agora, este mês de maio e de junho, tem avenidas inteiras que já ficam fechadas só para as atividades académicas, lá não existe nada disso.
1: Ainda assim, tiveste lá quantos anos?
2: 4.
1: 4 anos, o tempo só, portanto, da vigência do curso. Em algum momento imaginaste que irias acabar tão ligado ao património e à cultura?
2: Nessa altura, não. Eu já gostava. Nós, no verão, existiam aquelas ocupações dos tempos livres. Eu fiz mapeamentos de cursos de água lá na minha zona. Nós, literalmente, fizemos miúdas. 8, 9, com o mapa, a tirar fotografias, a fazer levantamentos dentro do curso da Ribeira, porque entretanto com os incêndios havia sítios, isto com 16 anos, 15, 17, mas nessa altura não via as coisas dessa maneira. Lá na associação já fazíamos algumas exposições, até com a minha tia, sobre o património local, mas foi sempre assim uma coisa muito residual. Nessa altura não, o bichinho estava cá, mas estava completamente adormecido.
1: E quando é que acontece?
2: Sinceramente, nunca parei para pensar sobre isso. Pronto, eu entretanto concluí o curso, voltei para cá. Voltei, não, eu nunca deixei de estar cá que esperra.
1: Para cá, maçã, ok.
2: Sim. E entretanto. Ai, foi logo aí. Foi o meu primeiro trabalho, digamos assim. Eu fiz um estágio na junta de freguesia, um profissional do centro de emprego. Lá o que fazíamos essencialmente era de manhã na junta de freguesia coisas ligadas com a burocracia do dia-a-dia da junta de freguesia, e à tarde atendimento também, mas era mais à tarde no posto de correios, pagava reformas aos reformados, em dinheiro, com os vales que eles vinham lá levantar, fizemos registro de canídeo, registro de sepulturas no cemitério, coisas do género. Mas eu fui para lá, o estágio do centro de emprego do EFP era de 9 meses, mas eu fui substituir uma licença de maternidade e mais uns dias de baixa que a Carla tinha, e quando ela regressou o meu tempo estava longe de ter terminado, o tempo do estágio. E depois eu não tinha nada para fazer. Ela regressou, retomou algumas atividades, nós estarmos lá as duas, e então eu propus ao presidente da junta ir fazer que depois resultou no livro. Não sei se encontraste para aí ou não no meu currículo.
1: Mas podes falar dele, sim, um livro agora.
2: Sobre. E aí vou ao encontro daquilo que me estavas a perguntar do património.
1: Sim.
2: e fiz, entrevistei as pessoas todas da freguesia, que eram para umas 800, conheci as aldeias, os lugares todos, as pessoas, fotografei o património que existia, os fontanários, os cruzeiros, as alminhas,

0: demográfico, sociológico, não havia nada sobre a freguesia publicado.
1: Um trabalho de investigação,
0: sim,
1: autêntico.
0: Sim, sim, uhum. Sim. E isto não é, não é propriamente um livro, mas depois ele foi publicado, foi lançado, a minha tia ajudou-me, andámos a pedir patrocínios, digamos assim, na comunidade, e fizemos o lançamento de um livro, fui a Figueira dos Vinhos, que nunca tinha ido para aqueles lados na vida, e lançámos o livro. E vem imensa gente de outros pontos que eu entretanto conheci. Também vem gente de Dragão Grande.
1: E hoje em dia, se calhar, uma das obras mais completas em termos demográficos é assim, e sociológicos.
0: Ela entretanto já está super desatualizada, porque isto foi em 2005, mais ou menos. E eu entretanto
1: nunca se tinha feito nada do género, conforme estava a dizer.
0: Não havia.
1: E como é que ele se chama?
0: A Descoberta da Freguesia de Penhascoso. Porque na altura era freguesia, hoje em dia é a União de Freguesias, Comação e Abobreira. E aí sim, tive imenso gozo, adorei.
1: E foi aí que eu não
0: tivesse, e se eu não tivesse ido morar e trabalhar para a Sertã, muito provavelmente já tinha feito uma reedição e uma atualização. Ainda falei nisso, uhum, em 2010, 11, mas depois não. Eu nunca consigo estar quieta, eu tenho sempre coisas para fazer. E nunca voltei a fazer. E há uns anos atrás, na Feira Mostra de Mansão, acho que foi um ano dedicado aos editores ou aos autores, digamos assim, autores, pessoas que têm publicações no concelho. Não sei se era só para mulheres ou se era no geral para todas as pessoas. E perguntaram-me se eu tinha unidades disponíveis. Ainda fiz uma segunda reedição na altura, porque nós só fizemos 100 e depois eles saíram logo todos. Depois voltei a fazer uma edição de mais 100, mas depois disso, não. E perguntaram-me, mas isto foi na altura, em 2005, 2006, logo em setembro. Depois, agora, se calhar, já não sei se foi antes do Covid, em 2018 ou 2019, que me perguntaram se ainda tinha livros, se eu queria ir à Feira Mostra. Eu disse, eu já não tenho, não voltei a fazer, não está atualizado, não tenho impresso, não faz muito sentido, só se for para ir falar do livro em si, e depois acabei até por não ir. Porque o mês de julho eu trabalhava no turismo, e depois temos também os eventos, e calham todos na mesma altura.
1: Olha, mas não nos vamos perder. Da junta de freguesia, como é que segue o teu percurso profissional?
0: Em simultâneo com a junta de freguesia, comecei a ir para a Leiria fazer uma pós-graduação em bibliotecas e centros de documentação. Eu acho assim, e depois fiz um estágio na biblioteca em Mação e até fiz uma proposta de uma ampliação de serviço, ainda ao encontro daquilo que era o paradigma das bibliotecas na altura. A biblioteca já existia o fundo documental, atividades dinamizadas, mas depois haviam outros serviços que podiam ser melhorados, não é? E o meu projeto depois até foi nesse sentido. Na altura não aconteceu, podia ter acontecido e eu hoje podia estar a continuar a trabalhar lá. E entretanto fui para Castelo Bote para fazer a catalogação, na sequência dessa pós-graduação, da catalogação dos livros que há lá sobre tudo o que é o universo das barragens.
1: Mas mesmo para a barragem?
0: Mesmo trabalhar. Lá para baixo, junto das turbinas. Uhum. Eles, ali em Castelo Bode, eles têm, a barragem está lá em baixo, não é? E as turbinas, os descarregadores. Sim. A maior parte dos técnicos e dos engenheiros estão cá em cima, têm, com vista até para a barragem.
1: Escritórios associados, sim.
0: Mas eu estava lá em baixo, porque era lá em baixo que eles tinham o fundo documental. E basicamente foi informatizar a documentação que eles tinham lá na biblioteca, livros sobre recursos hídricos, sobre construção, tudo à volta da água, do aproveitamento de águas para consumos.
1: Tiveste lá quanto tempo ainda?
0: Esse foi só um estágio, mas fiquei mais do que o estágio, eram 6 meses e acho que acabei por ficar 9. E depois, entretanto,
1: é aí que está o salto.
0: Regresso para Mação porque um currículo espontâneo que eu enviei para o Centro de Novas Oportunidades, porque eles tinham já tinham começado há alguns anos e uma das técnicas ia embora e o meu perfil encaixava, apesar de eu não conhecer lá ninguém e nem

0: é saber muito bem ao certo o que era aquilo do reconhecimento das competências não formais das pessoas adquiridas ao longo da vida. E vou para lá e estou lá até fechar, até a crise, à troika, até fechar o centro, porque nessa altura houve um decréscimo assim, abrupto a nível nacional de formação, e é quando se dá a minha transferência para a Sertã.
1: Ok, mas é aí que se dá o salto, portanto, desta ligação à área da formação.
0: Nessa altura, pronto, o património fica lá, sim, o gostinho, não é? E vou para a área da formação.
1: E como é que foi trabalhar com adultos e nesta
0: foi
1: área
0: muito
1: tão
0: bom,
1: concreta?
0: Porque era aquilo que eu estava a dizer, quando fiz a recolha para o livro, eu contactei com as pessoas todas da freguesia. Uhum. Eu sempre gostei muito disso. Acho que até tenho um... aperfeiçoei algumas skills na área da psicologia e de ouvir o outro. Na faculdade estudei o comportamento da sociedade em massa, não é? As tendências, a forma como o ser humano, também tive cadeiras de antropologia e tudo mais, mas depois acabas, quando tens o contacto com muita gente e as pessoas mais vulneráveis ou mais sozinhas ou menos ouvidas, que hoje em dia é fácil num consultório médico ou no cabeleireiro, onde as pessoas, quem não tem ouvintes diária e regularmente, acabam por fazer disso a sua sessão de psicologia, ou com o barbeiro, com a cabeleireira, com o médico de família, que agora até há pouco. E eu acabei por desenvolver um bocadinho isso no Centro de Novas Oportunidades, porque eu era, havia, o Centro de Novas Oportunidades estava dividida essencialmente em duas grandes áreas. Uma parte que era dos conteúdos programáticos em si, ou das áreas de formação de língua estrangeira, de matemática, pronto, que tinha professores nessa área, e depois tinha uma parte que era a parte de construção de portfólios a partir das histórias de vida das pessoas.
1: E tu estavas nessa área?
0: E eu estava, porque isso eram psicólogos e sociólogos que faziam esse trabalho.
1: Tinhas formação, a tua formação de base?
0: E fomos tendo, depois, e acabei por ter muita empírica. Nós tínhamos grupos informais de pessoas com 20, 30, 40, 50 anos que tinham alguns conhecimentos, mas que não tinham habilitações literárias equiparadas, digamos, aos conhecimentos que tinham, porque ficaram-se pela quarta classe, pelo sexto ano. Nós tínhamos o nível básico, acho que nem havia muitos, mas o nível no segundo ciclo, terceiro ciclo e nível secundário. E depois não tínhamos só sessões em mação, tínhamos que ir à procura. Aquilo era um bocadinho, havia alguém das Moriscas, então fazíamos um grupo nas Moriscas, e se alguém para um espaço da junta ou de algum lado, trazia para lá um grupo. Cheguei a ir para a Bem Posta, para São Miguel do Rio Torto, para o
1: Já Conselho
0: Pego,
1: de Abrantes.
0: sim, aqui em Abrantes, no IFP, aqui na Costa da Barata, tínhamos grupos lá. Chegámos a ter lá embaixo, em Alfarede, não me recordo se tínhamos alguma coisa, mas fomos até à Serra de Tomar, a Vila de Rei, Sertã. Eu na Sertã tive um grupo ou dois, estive em Sernancho do Bom Jardim, em Águas Belas, Ferreira do Zêzere, há lá outra junto ao Albufeira.
1: Então,
0: Agora não,
1: mas
0: que é
1: Dora,
0: caminho da Serra do Mar.
1: no fundo, o teu trabalho sempre então passou por ajudar as pessoas e descobrir o valor delas.
0: Era isso, criar um portfólio, dizendo, tenho que escrever mais isto e aquilo. Olha, eu não vejo aqui aprendizagens, tenho que me dizer, aquilo que estás a fazer comigo agora, fazia isso com eles por escrito. E às sessões, dizia que apresentava-nos, eles depois traziam mais pessoas. Chegou, por exemplo, em Ferreira do Zêzere, em Águas Belas, esqueci, tinha um grupo de 50 e tal pessoas. Depois tive que os dividir ao meio e fazer dois grupos, porque aquilo era impensável. E depois explicava como é que funcionava o processo, e era muito ir ao encontro daquilo que era a sua essência, daquilo que eram as suas skills, as suas competências, daquilo que os marcou na vida em termos de aprendizagem ou não. E pronto, e havia pessoas que tinham vidas muito duras, e depois é assim, como tinha, eu cheguei a ter 2 mil, 3 mil, no total eu devo ter tido mais de 5 mil formandos, sexo, não se chamavam assim, mas pronto, assim se pode chamar. E depois as pessoas olhavam para mim e pensavam, ela sabe tudo sobre mim, só que eu depois esquecia-me, porque eu era muito focada, ok, tenho que escrever isto, tenho que focar nisto, tenho que mostrar aquilo, tenho que ver se arranjo aqui competências de matemática, competências de língua estrangeira, competências disto e daquilo. E eles achavam-se como se tivessem despidos ao pé de mim, mas aquilo para mim era profissional. E há a história de um ou outro que eu ainda me lembro, mas a maioria
1: não ficou.
0: Não consigo.
1: Sim,
0: o meu copo não tinha capacidade, sim, para receber aquelas histórias todas.
1: Era muita história e muitas pessoas.
0: Sim, sim.
1: Significa, portanto, que foi uma boa experiência enriquecedora também para o teu currículo e numa perspectiva completamente diferenciadora.
0: Mas acabou por ser social também.
1: Sim, muito na área da sociologia. Sim. Quando ingressas em Sertã e no município, foste logo para as áreas que ainda hoje estão contigo?
0: Sim.
1: Foi?
0: Portanto, a maçã fechou. Eu, além disso, também dei um pezinho no agrupamento de escolas, porque, curiosamente, uma professora de geografia que tinha ficado colocada lá, que é até da Sertã e que foi minha vereadora depois, mais tarde, ela, com a campanha eleitoral de 2009, fica como vereadora e fica a meio tempo. E ela...
1: Convida-te?
0: Não, eu nem a conhecia. Ela, como fica a meio tempo na Câmara, ela tinha horário inteiro em maçã. E quando, em setembro ou em outubro, são as eleições, fica como vereadora na Sertã, mas tenta ficar a meio tempo. Eu já não me recordo, acho que era tipo de manhã na Sertã e à tarde em maçã na escola, ou ao contrário, já não me recordo. E a vaga dela, não é como hoje em dia, teve a abrir um concurso 3 vezes para aquele meio horário e nunca apareceu ninguém. Ninguém concorria. Estamos em 2009, sim. E ninguém concorria. E até que a presidente da Assembleia Geral da escola, que foi minha professora que é de Geografia, mas ela foi de Introdução ao Desenvolvimento Económico e Social no 12º ano, conhecia-me e conhecia as minhas competências e eu gostava da área de Geografia, tinha boas notas, e ela disse: tu precisas de vir lá à escola dar aulas aos miúdos, porque eles estão há 3 meses, não era 3 meses, estou a exagerar, eu sei que estava-se a aproximar o Natal e eles só tinham tido tipo 3 ou 4 ou 5 semanas com ela, com a ex-professora, e não abriam um concurso, mas não aparecia ninguém. E depois, o horário dela também tinha um CEF de um EFA, um EFA e um CEF. O CEF era curso para os miúdos de 9º ano em áreas profissionais, aquilo era de jardinagem, e depois também tinha um EFA, um curso de Educação e Formação de Adultos, de secundário, que era um bocadinho parecido com o Centro de Novas Oportunidades, onde eu estava, e o SIG, que era o sistema, a aplicação, a plataforma informática onde se processava tudo, era igual, e eu já a conhecia, então eu era tipo útil ou agradável. Tinha jeito para a geografia, fui dar geografia, e ao mesmo tempo conhecia os EFAs e a formação nas novas oportunidades. E fui para lá. Nessa altura andei assim um bocadinho para dar em doida, porque tinha o meu trabalho a tempo inteiro, e no Centro de Novas Oportunidades nós irmos a estas sessões às aldeias, normalmente eram em pós-laboral, que era quando as pessoas podiam. Eu tinha grupos às 6 da tarde, às 7, às 8, às vezes ficava a casa às 10 da noite, mas pronto. E então fui lá fazer o jeitinho à escola, também não foi só fazer o jeitinho, que eu também fui remunerada por isso.
1: Assim? Sim.
0: E depois, em janeiro ou fevereiro, a vereadora decidiu que não conseguia estar a meio tempo num lado e no outro e desistiu do resto do horário lá na escola. E pediram para eu assegurar o resto do horário. Foi horrível. Eu tinha 2 trabalhos...
1: Em simultâneo. Olha, mas temos que falar da certeza.
0: Ah, desculpa,
1: não
0: desculpa.
1: Vamos ter tempo.
0: Pronto, ok.
1: Temos mesmo que avançar.
0: Pronto, né? Então, vou para a Sertã, abro um concurso de assistente técnico.
1: Estamos em que ano?
0: 2012.
1: Uhum.
0: O que não fechou em maio de 2012, e isto foi o concurso que abriu em julho. E abrem vários concursos para o município e para assistente técnico. Pronto, sendo licenciada, à partida teria probabilidades para qualquer uma. Também abriu para a biblioteca. Eu até achava que tinha perfil, porque já tinha experiência, tinha a pós-graduação, que ainda foram 2 anos, e para a Casa da Cultura. E entro nessa Casa da Cultura, que aquilo era uma Casa da Cultura e um posto de turismo. Eram dois em um.
1: E aí que acontece o contacto com as áreas cultura, património,
0: sim,
1: museus.
0: Sim, por aí. Visitas guiadas, exposições, mensais.
1: Eventos.
0: Depois, entretanto, nesse ano, a Sertã entra para acima do Médio Tejo. Acima é muito dinâmica. Tenho saudades, porque entretanto saímos, não é? Algumas coisas ainda nós temos lá, mas é só um pezinho. E começou a haver solicitações de todo o tipo e cariz e pronto, e eu neste momento conheço muito mais a história, o património, a identidade da Sertã do que Mação, porque em Mação eu nunca cheguei a fazer isso, não é? Nunca desenvolvi esse tipo de competências e de leituras e porque eu adoro histórias, eu gosto muito de desenho, mas assim a minha disciplina preferida é a história. E já foi onde eu me dei muito bem, no secundário. E isso ali é tudo: contar histórias do local às pessoas, trazer narrativas, trazer a brincadeira.
1: O que significa para ti preservar a memória?
0: É tudo o que temos. As nossas raízes é tudo o que as pessoas têm, porque quando têm algum problema, algum desaire profissional ou pessoal, as pessoas voltam sempre para as raízes. E quem não as tem, acho que são pessoas que andam um bocadinho à deriva no mundo e na vida. E tenho orgulho e gosto. E depois é assim, tenho acima de tudo pena de muita coisa que fazia parte do universo, da vivência das pessoas até à década de 80, 90, que demorou séculos a construir e que se perde de um momento para o outro, que são as profissões de antigamente, que são os hábitos, são os costumes. E depois, na área em que eu trabalho e vejo hoje em dia, nós vamos para uma Fitur, para uma BTL, para exposições e espaços de turismo. E o que se quer sempre é buscar a identidade, a culturalidade,
1: as práticas do antigamente.
0: As práticas,
1: não é?
0: E os elementos diferenciadores. A gastronomia, os costumes, a imaterialidade. E eu adoro isso, adoro.
1: E na tua ótica, no trabalho também faz ao nível do património, ele é muito mais do que o património, portanto o trabalho a incidir em edifícios, objetos?
0: O imaterial é isso mesmo, às vezes são os costumes, as oralidades, as tradições, são coisas que não existem, que não são materiais, não é? Que não são palpáveis. Que se fazem ou não se fazem, ou acontecem ou não acontecem, ou são visíveis ou não são visíveis. Quando nós vamos a algum local, dentro ou fora de Portugal, queremos viver a experiência de lá. Queremos conhecer as bebidas, as comidas, os hábitos de vida, o vestuário, a forma como as pessoas se divertem, como ganham o seu rendimento. E Portugal, nós somos mesmo assim um país super concentrado, temos milhares e milhares e milhares de tradições, algumas depois são próximas dos locais para os outros, norte a sul, mas depois outras são completamente dispares. O facto de estás próxima da costa, tens um tipo de gastronomia, um tipo de vestuário, de práticas e de histórias com o mar, com os rios. Quem está no interior tem outra. A gastronomia é logo diferente, o tipo de alimentos também.
1: E a Sertã tem uma identidade muito própria.
0: Eu acho que temos todos, mas é, a Sertã está ali numa zona que é quase com um aglomerado maior dos municípios que são ao seu redor. Os outros municípios são todos mais pequeninos, nem sempre em dimensão por metros quadrados, quilómetros quadrados, mas até mesmo a nível populacional. Nós temos o dobro ou o triplo das populações todas que estão à nossa volta. Portanto, não somos uma capital distrito, em coisa que pareça, nem cidade, mas acabamos por... E depois temos o cruzamento. Somos uma área de confluência do meio do litoral. Aquilo ali, o Rio Zêzere, é assim é uma barreira e uma fronteira administrativa, política, temos Castelo Branco para um lado, Leiria, Coimbra para o outro, Santarém para baixo, mas ao mesmo tempo é um cruzamento de todas essas vivências e todas essas populações, e depois acabamos por enriquecer e recebemos cultura de todas elas. Não somos ribatejanas, não somos... da beira, sim, somos, mas nem do litoral, mas acabamos por ter zonas e freguesias que recebem muito da parte de serrania, das serras, da interioridade, dos medronheiros, temos as estações arqueológicas com vestígios que remontam à história, não é? Da pré-história, e depois ao mesmo tempo temos o lado citadino, cosmopolita, iluminado das pessoas que viveram
1: mais no litoral.
0: Sim, sim. Que vinham a acertar. E a atividade de rádio, pronto, é mais recente, mas de jornais, nós tivemos uma quantidade de jornais no fim do século XIX, início do século XX, e temos a nossa hemeroteca na biblioteca, que tem quase tudo digitalizado, que é qualquer coisa, as pessoas realmente, hoje em dia, vão passear para a praia, na altura escreviam para o jornal. Era um hobby.
1: Numa outra área, que também é tua, quem vê os eventos e exposições, muitas vezes não imagina o trabalho que está por trás, pois não?
0: Acho que é assim tudo na vida.
1: Mas esta área dá muito trabalho também.
0: E mesmo aqui na rádio, em todo lado, o produto final é sempre um resumo e um bocadinho de um trabalho imenso que está por trás.
1: Mas como é que é esse teu trabalho também nestas áreas?
0: Por exemplo, nas exposições. Existem galerias em Portugal e nas cidades e noutros locais que recebem já... recebem as peças, não é? Mas depois já recebem uma sinopse, um currículo, um cartaz, uma imagem fotografada. Ali, estas coisas do património e da imaterialidade tem que ser tudo pedido. É quase como no Centro das Novas Oportunidades. Tem que pedir, eu não lhes posso pedir, à maior parte das pessoas, artesãos, por exemplo, antigos. Não, não lhes posso pedir uma biografia, porque eles não me sabem fazer. Eu estou com eles 40 ou 50 minutos e digo, então isto, faça aquilo que estás a fazer comigo, a história de vida, faça um resumo. Depois, tem porque é que gosta disto, quando é que começou, onde é que aprendeu, quem é que lhe... como é que começou o bichinho, porque há pessoas que têm o bichinho como eu lá atrás, mas depois só o desenvolvem mais tarde. Agora tivemos lá uma exposição de modelismo de carros de militares, miniaturas, que sim, são micro pecinhas, não é? São uns carrinhos pequeninos, mas aquilo vem tudo, 300 ou 400 peças, o senhor pega naquilo, monta, demora 3 ou 4 meses, pinta, faz-lhe um fundo, põe-lhe areia, desenha, cola, portanto, e depois a exposição, parece que é só, é só meter ali uns jarros e umas velas, é só meter ali, mas depois há a sinopse, há o catálogo, o pressário, há uma lona, há a comunicação, há a divulgação, pois às vezes... Tudo isto não é difícil, e quando se faz isto sistematicamente torna-se peanuts, mas é muito fácil, mas ao
1: é
0: mesmo mas dá trabalho. Sim. E requer tempo, porque as coisas não vêm ter connosco já processadas e feitas, temos
1: e
0: que ir
1: é um
0: buscar
1: processo
0: tudo.
1: Passa muito por ti.
0: Neste caso em particular, sim.
1: Tens perfil de organizadora, achas?
0: Acho que fui adquirindo ao longo do tempo.
1: Porque é mesmo necessário ter em conta toda dinâmica.
0: Também,
1: em
0: tenho
1: frentes.
0: Conhecimento dos recursos que existem, tenho conhecimento do potencial da pessoa e dos bens e dos itens que tem, e depois é cozinhar aquilo tudo e trabalhar e fazer.
1: No que respeito aos eventos, falando também assim de forma sucinta, que estamos a terminar, é algo que motiva também? Toda aquela logística
0: não,
1: de preparar
0: assim,
1: o evento desde
0: existem,
1: o menor...
0: Vários tipos de eventos.
1: Ao grande,
0: não é?
1: Certame.
0: O evento em si, de um concerto, de um festival disto ou daquilo, é contratar e acontecer. Essa parte aí eu não crio nada, não me seduz tanto. Mas, por exemplo, no Festival de Gastronomia do Maranhão, temos uma rubrica que é o Pátio das Freguesias, que faz já, desde depois do Covid, há uns 4 anos. Este ano não vamos fazer por causa da tempestade. E o que eu faço é estar ali durante 3 dias, o festival são 4, mas o primeiro dia é aquele palco que é dedicado normalmente às partes inaugurais, aos discursos, e portanto não acontece lá nada. Mas o que eu trago para lá é gente das aldeias, com conhecimento em coisas muito típicas, já cozemos redes de pescas, fizemos queijo, já tivemos lá uma cabra a fazer cocó em cima do palco, a ser ordenhada, já fizemos cantos e cantares e dançares do eleito, isto com as senhoras do lar, um senhor cego a fazer objetos de linho, fuso, e não sei o quê, porque não sei como é que ele consegue fazer aquilo, cestas, canastras, dança contemporânea com músicas de pessoas de aldeias que foram deslocalizadas com a construção da barragem, ou aldeias que ficaram submersas, como a Aldeia da Luz, não é? Lá na Sertão também aconteceu isso, e um trabalho de um professor de geografia. Demografias, não sei, um professor do IVS que fez umas recolhas orais e depois também as passava na rádio, lá na rádio quando estava. E ao som disso, as miúdas a fazer danças contemporâneas.
1: Portanto,
0: gastronomia, são 3 dias intensos, ou 10 horas a entrevistar gente.
1: E de sociologia.
0: Também, um bocadinho.
1: São 3 dias de sociologia.
0: Para aí, também.
1: Na tua, estamos a terminar. Eu tenho ideia que falávamos aqui mais 2 ou 3 horas. O que é que ainda falta fazer na cultura local?
0: Ai, tanto.
1: É difícil,
0: tanto.
1: Pois.
0: A cultura é o parente pobre.
1: Porquê?
0: Sempre foi. Porque quando existem prioridades, as prioridades passam à frente. Nós vemos isso no orçamento de Estado, vemos isso em qualquer lado. O budget para a cultura é sempre mais pequenino. E porque a cultura ainda não é vista como algo que dá rentabilidade, que dá orgulho, que as pessoas... Se trouxeres alguém aqui a Brantes, que nunca veio cá. O que é que fazes com elas, além de irem comer, jantar, almoçar e estarem na conversa? Normalmente vão visitar e mostrar os sítios icónicos, os pontos de interesse, os miradouros, museus, o que for. E portanto, é todo um caminho que tem que ser construído para conseguir. Nós, a nível de gastronomia, estamos bem. As pessoas conseguem passar lá o fim de semana inteiro só a comer, mas nos intervalos da comida. Nós temos locais para lhes mostrar, imensos, e conseguimos tê-las lá um fim de semana inteiro, sem qualquer problema.
1: O que é que gostavas que quem visita a Sertã sentisse?
0: Eu acho que eles já sentem, porque eles voltam, ligam de volta, querem vir outra vez.
1: Mas há ali algum sentimento que gostarias que despertasse realmente?
0: Eu não sei, olha... Do ponto de vista em termos paisagísticos, é assim uma tranquilidade, um recarregar de baterias, que é em muitos sítios que se pode fazer isso. Depois conhecer a história, e depois há sempre pormenores, giros e caricatos para contar em todos os sítios. Desde a Câmara Municipal, que foi incendiada em 1917, porque uma namorada foi à prisão visitar o namorado e lhe deixou lá petróleo e uns fósforos, e ele incendiou e ardeu a Câmara Municipal e foi construída outra. Desde depois, rumores e boatos, por exemplo, temos um seminário das missões em frente às freiras, dizem que havia túneis, eu nunca vi nada, não é? Mas de ligação extra.
1: Tem a presença templária.
0: Temos a presença templária, que foi um dos trabalhos em que eu trabalhei fortemente o ano passado e o outro. Mas foi uma presença residual, porque nós pertencemos aos templários, depois aos hospitalares, pronto, andámos ali.
1: Portanto, há muito misticismo e muito
0: também existe. Então, nas aldeias não há ninguém que
1: e
0: não tenha.
1: Já agora, também fazes esse trabalho, portanto, de recepção e acolhimento de grupos.
0: Já fiz mais. As funções que eu estou a fazer agora, algumas até são muito burocráticas, administrativas, de gestão, de planeamento, de escalas, de espaços, porque pronto, entretanto surgiram alguns espaços museológicos e temos andado a dinamizar.
1: É o que tem que
0: pois,
1: ser.
0: Exato, e fiquei com pouco tempo para as visitas guiadas, porque gosto muito.
1: Okay.
0: Sucessivamente, e só isso não, porque cansa, é extenuante estar 3 horas a falar, datas, horas, locais e não sei o quê, mentalmente, mas é também a nível da voz. Portanto, uhum. Fazer só isso, física e mentalmente, é cansativo, mas adoro fazer, faço menos do que fazia, sim.
1: Falámos muito pouco aqui do teu lado familiar, dar conta que tens uma filhota e que... mesmo para terminar, imagino que ainda haja muita coisa para fazer. Para a última pergunta, há algum projeto de sonho ligado a todas estas áreas que ainda gostarias de desenvolver?
0: Sim, ligado ao património. Sempre tive alguns na minha aldeia que entretanto ficaram parados a meio, mas não sei se vão realizar.
1: Um novo livro?
0: Não, espaços museológicos. O livro se calhar não faz sentido. Há uns tempos, em 2018, andei a fazer uma pesquisa de receitas típicas da Sertã. Tenho muitas, mas aquilo ficou um terço do que eu queria e não tive tempo para voltar a dedicar aquilo. Não sei se lá volto. Está lá as coisas guardadas, a gente a tirar fotografias, falar com as pessoas. Algumas das pessoas até têm pena porque já faleceram, entretanto. Mas eu não consigo estar quieta, tenho sempre que. E vai ser nessa.
1: Acho que quem nos ouviu ficou a perceber isso. Mas ligado aos espaços museológicos em que se materializa. Tem.
0: Linho, selagem, não sei, gostava que o meu futuro também passasse por aí, se não a nível profissional, a nível pessoal.
1: Dora, muito obrigada. Olha, fica com a ideia que falávamos aqui muito mais tempo. Foi um gosto. Acho que realmente é interessante perceber o quanto adoras estas áreas, mas o quanto também adoras esta região.
0: É um facto. Muito obrigada, Joana.
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1: São 19 horas e 4 minutos. Seja bem-vindo, este é o Cool Sound.
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0: 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Até às 21 é o Cool Sound que lhe faz companhia na rádio como você gosta.
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0: E neste momento o relógio marca 19 horas 23 minutos. Está com o Cool Sound, eu sou Aurélio Luiz e faço-lhe companhia até às 9. Continuamos com mais música cool aqui na rádio como você gosta.
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1: Olá, está com o Cool Sound na Antena Livre. Fique por aí, que fica muito bem. Tenho ainda muita música para si neste final de dia. Obrigado por estar comigo aí desse lado.
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0: Olá, boa tarde. São 19 horas e 57 minutos. Estamos no fim da primeira hora do Cool Sound. Mas não fiquem tristes, porque hoje há dose dupla. É verdade. Depois das 20, voltamos com mais música cool na rádio, como você gosta.
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2: Horas, 3 minutos. Seja muito bem-vindo à segunda hora do Cool Sound de hoje. Eu sou Aurélio Luís e faço-lhe companhia até bem perto das 9. 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
1: Música Cool é aqui no Cool Sound, na Antena Livre, a rádio como você gosta. Esta é uma viagem que fazemos juntos aos sábados, entre as 7 da tarde e às 9 da noite. Obrigado por partilhá-la comigo.
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2: Olá, boa noite. Está com a Antena Livre. São 20 horas e 22 minutos.

0: 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Obrigado pela companhia.
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2: Seja mais uma vez bem-vindo à Rádio Como Você Gosta. No ar está a colução de Ainda Até às 9 da noite.

0: quase a terminar o Cool Sound, mas ainda tempo para mais música cool. Até às 9.
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1: Bem-vindo à Queda dos Anjos. Iniciamos com High of the Tiger, um dos temas de rock mais icónicos da história, lançado em 1982 pela banda norte-americana Survivor. Escrita por Frankie Sullivan e Jim Patrick, a música foi encomendada por Sylvester Stallone para servir como tema principal do filme Rocky 3. O tema alcançou o topo das tabelas mundiais e tornou-se um hino intemporal de motivação, superação e resiliência. Eye of the Tiger, são os Survivor.

sequência para Survivor, David Bowie com Let's Dance, Violent Femmes com Blister in the Sun. Estes são os Foreigner com Cold as Ice. Todas as texturas do rock aqui na tua rádio. Esta é a Queda dos Anjos. Seguimos em frente nesta edição com os Kiss, eles que vêm aí com o tema Rock and Roll.

ótima sequência para Loverboy, Strike Zone. Passaram por aqui também The Cure com Friday, I'm in Love, ZZ Top, Gimme All Your Lovin'. Este é Sunglasses at Night de Corey Hart. Todas as texturas do rock.

0: sucesso das pistas de dança, agora para Midnight Oil e o tema Beds Are Burning.
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Os Anjos de Cars com Heartbeat City. Para concluir esta edição, vamos terminar com Talking Heads e o tema Wild Wild Life. Voltamos para a semana com mais texturas, todas as texturas do rock aqui na tua rádio. Eu sou o Zavial e esta é a Queda dos Anjos. Ficamos com os Talking Heads e o tema Wild Wild Life.

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1: O que amamos é necessariamente importante para nós, precisamente porque o amamos. Há também uma ideia bem diferente a trazer aqui. Amar em si mesmo é importante para nós, seres humanos. Bem-vindos ao mundo maravilhoso.

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4: Sabia que desde o primeiro dia da sua vida está programado para se deixar fascinar por rostos, em particular por rostos sorridentes?
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0: consumimos e distraímos-nos enquanto se desmoronam os nossos indicadores de bem-estar mental. É uma das lacunas mais evidentes da sociedade atual.
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E não se esqueça que criar laços entre as famílias e a comunidade por meio de atos desinteressados pelos outros é muito importante para os nossos filhos. As crianças que sentem esse respeito e essa aceitação por parte dos adultos tenderão naturalmente a mostrar interesse pelo bem-estar alheio e também a ter consciência de que o seu comportamento afeta os outros de maneira direta. Este é o Mundo Maravilhoso. Fique connosco.

0: As pessoas, por vezes, muito razoavelmente, tentam livrar-se inteiramente de certos desejos em vez de os satisfazerem, quando acreditam que satisfazer os desejos seria inconveniente ou prejudicial. Mas classificar os desejos numa ordem de preferência não ajudará a ampliar a noção do que as pessoas querem.
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Boa noite, eu sou a Joana Ramos e estou consigo num mundo maravilhoso. Não se esqueça que a crítica e a falta de consideração não são compatíveis com o amor. A falta de consideração mata o amor. Aprender a amar e ser amado de forma incondicional é uma das ferramentas mais poderosas que existem de transformação pessoal e de reconciliação de uma pessoa consigo própria. Fique por aí.

0: Uma ferramenta eficaz para manter boas relações afetivas é tornar realidade o nosso sonho de vida sem dependermos da pessoa amada. Fique connosco para mais uma noite de boa música aqui na Rádio Antena Livre.
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0: Aquele que se sente em solidão e está silencioso escapou a três grandes guerras: ouvir, falar e ver. Terá, contudo, de travar continuamente uma batalha contra uma coisa: o seu próprio coração.
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3: Qual é então o nosso segredo? A força que nos permite não só sobreviver, mas também ser uma das espécies mais bem-sucedidas do planeta.

0: A infância é a fase mais determinante do nosso crescimento, porque é aí que aprendemos, através da imitação dos adultos que se encontram à nossa volta. É quando se adquirem os grandes padrões emocionais que usaremos ao longo das nossas vidas para interpretar o mundo que nos rodeia.
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0: Olá, muito boa noite, sejam bem-vindos ao programa Dance Power, emissão número 604. Ao longo desta próxima hora, vamos ouvir alguns dos maiores sucessos do Dance Music. A partir de agora, aqui vamos nós, na rádio como tu gostas, Antena Livre.
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0: E é assim que terminamos esta emissão do programa Dance Power, emissão número 604. Eu sou o DJ IMG, de hoje a 8 dias estou de volta, continuação de uma boa noite e um bom fim de semana, aqui na Rádio Como Tu Gostas, Antena Livre.
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